0: Voz do Brasil, Luciano Seixas e Mariana Jungmann.
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0: Computadores, consoles, celulares, por todos esses meios é possível ter acesso a algum jogo eletrônico.
1: E para desenvolver esses games, que muitas vezes consomem horas da nossa atenção, é preciso juntar muita arte à tecnologia.
0: E todo esse trabalho agora faz parte do marco legal dos jogos eletrônicos, que vai regulamentar o setor.
2: O governo assinou nesta quarta-feira o decreto que regulamenta o marco legal dos jogos eletrônicos no país. A medida amplia o fomento ao setor, incentiva a formação de profissionais e promove os jogos brasileiros dentro e fora do país. O Brasil é o maior mercado latino-americano de games e está em quinto lugar no ranking de população online, com uma estimativa de 105 milhões de jogadores, segundo dados da Abra Games, a Associação Brasileira das Desenvolvedoras de Jogos Digitais Eletrônicos. O presidente da associação, Rodrigo Terra, acredita que a regulamentação vai ampliar o mercado e contribuir com a economia.
3: A pauta de videogame é uma pauta transversal, ela é pauta de cultura, mas ela é pauta de tecnologia, ela é pauta de desenvolvimento econômico e comércio. E é pauta também da Fazenda, da Receita. Só que agora a gente começa também a jornada, a próxima fase, né? O próximo boss fight é a gente poder categorizar tributariamente, né? Como é que vai ser agora esse setor, que agora ele é reconhecido como um setor único, não só atrelado a tecnologia, como é hoje também.
2: Dados da pesquisa Game Brasil, divulgada neste ano, apontam que cerca de 36% dos que consomem games no Brasil têm entre 14 e 29 anos. Outro recorte mostra que 25 milhões de gamers têm algum tipo de deficiência. Para o criador de conteúdos, Fabrício Ferreira, da Able Gamers Brasil, ONG voltada para a acessibilidade em jogos eletrônicos, a regulamentação e o fomento previstos no decreto vão contribuir para a acessibilidade no setor.
4: A gente fala muito sobre videogames, sobre jogos como um mercado. Pela questão do dinheiro financeiro, a gente fala muito sobre arte, mas o videogame hoje, ele é uma ferramenta muito forte de socialização. A gente tem uma grande parte da população PCD no Brasil que muitas vezes não pode sair de casa. E os videogames, ele além de ser uma forma de arte, ele também permite que essa pessoa viva experiências que muitas vezes a gente nem dá bola para essas experiências. É algo cotidiano para
2: a
4: gente.
2: A ministra da Cultura, Margarete Menezes, afirma que os jogos eletrônicos deixam de ser considerados apenas softwares e passam a ser vistos como produtos culturais.
5: E essa é uma mudança fundamental porque permite que os jogos brasileiros acessem instrumentos de fomento já consolidados, como a Lei do Audiovisual, a Lei Rouanet, o Fundo Setorial do Audiovisual, além de reconhecer o seu papel na educação, na saúde, na formação de juventudes e na qualificação profissional na geração de emprego e renda.
2: O decreto institui ainda o Game Brasil, plataforma pública e gratuita para catalogar, divulgar e promover jogos brasileiros, indicando onde estão disponíveis. E para ampliar a formação de profissionais para a indústria de jogos eletrônicos, o Ministério da Educação vai ofertar, a partir do ano que vem, 230 vagas para cursos de graduação na área de jogos digitais em 5 universidades federais nas 5 regiões do país. Reportagem Graziele Bezerra.
1: Em 2027, a reforma tributária entra numa nova fase.
0: É quando as microempresas e as empresas de pequeno porte começam a recolher a contribuição sobre bens e serviços, CBS, e o imposto sobre bens e serviços, IBS.
1: Entre os prazos estabelecidos, um vence amanhã, dia 15 de outubro. É quando os empresários devem informar se desejam permanecer ou optar pelo Simples Nacional, o atual sistema para o recolhimento de tributos.
0: Para explicar melhor essas mudanças, a gente conversa agora com o repórter Nazi Brum. Boa noite, Nazi.
6: Olá, boa noite, Mariana, Luciano, e boa noite, ouvintes da Voz do Brasil. Pois é, a reforma tributária deve ser concluída em 2033, mas a partir de 2027, as microempresas e empresas de pequeno porte começam a recolher o IBS e o CBS, que vão substituir 5 impostos, PIS, COFINS, IPI, ICMS e ISS. O primeiro passo para isso é que essas empresas optem até amanhã pelo Simples Nacional.

0: passa a decidir se prefere manter o IBS e a CBS dentro do DAS ou se prefere no regime regular de débitos e créditos. Então, estamos nesse período agora super importante de opções e decisões de todo mundo, né? Para que todos consigam fazer as suas decisões que melhor podem fruir desse novo mundo tributário que a gente vai ter agora.
1: Olha, o empresário que optar pagar o IBS e CBS fora do Simples Nacional estará aderindo automaticamente ao Simples Nacional Híbrido e o pagamento será feito dentro do regime regular. Sobre esse assunto, a gente tem aqui a dúvida de uma ouvinte. Vamos ouvir.
2: Olá, boa noite. O meu nome é Iraneia Rego. Eu trabalho no ramo de moda, eu vendo roupa. E eu queria fazer uma pergunta. Quem já é do Simples e possui algum termo de exclusão, precisa fazer a opção novamente?
1: Pois é, quem vai responder é o coordenador da Receita Federal, Gustavo Salton.
0: Precisa sanar eventual problema que teve com o Simples Nacional e possui agora até 15 de outubro para fazer novamente essa opção para o ano que vem, após ter sanado eventual situação que ficou impeditiva para o regime.
1: O Gustavo Salton também vai responder a uma dúvida da Sandra Júlia. Ela é dona de um salão de beleza, trabalha direto com o consumidor e também com outras empresas. E ela quer saber qual sistema é mais vantajoso para pagar os novos tributos.
3: Eu estou meio perdida. Se eu fico só no Simples Nacional ou e se compensa para mim mudar para outro sistema ou ficar só no Simples ou ter os dois, eu não sei.
0: Geralmente, as empresas que tratam diretamente com o consumidor final, elas vão fruir melhor do Simples puro, que a gente chama, né? No entanto, é necessário verificar o caso concreto, quem são seus fornecedores, parceiros e clientes, para ter certeza a respeito do que vale mais a pena. Então, muito importante aí cada um fazer a sua conta, né? Tem uma conta individual aí de cada empresa que é importante cada um estar atento.
1: Então, Mariela Luciano, para resumir, microempresas e empresas de pequeno porte têm até amanhã para optar pelo Simples Nacional e até o dia 30 de outubro para decidir se pagam os novos tributos dentro desse sistema ou pelo método convencional.
4: Nazi, e se após fazer a opção o empresário mudar de ideia, ele pode desistir?
1: Pode sim, Luciano. O sistema vai abrir um prazo específico de 3 de novembro a 20 de dezembro de 2026 para que qualquer pessoa desista da opção feita, tanto para o Simples Nacional quanto para o sistema híbrido. E o contribuinte pode tirar todas as dúvidas sobre esse processo na Receita Federal. Basta ter uma conta na plataforma gov.br e entrar em servicos.receitafederal.gov.br. Mariana, Luciano.
5: Obrigada, Nazi Brum, pelas informações ao vivo aqui na Voz do Brasil.
4: Quer saber quanto sua rede de ensino tem previsto para investir na educação?
5: O painel de financiamento do novo PAR foi atualizado e agora também traz informações sobre os repasses do Fundeb, o Fundo de Manutenção e Desenvolvimento da Educação Básica e de Valorização dos Profissionais da Educação. Esses repasses feitos nos últimos 12 meses.
4: Pela plataforma é possível consultar os recursos previstos para cada rede, acompanhar receitas e despesas da educação básica e verificar os saldos de programas.
6: Você sabia que é possível consultar informações do Fundeb de forma rápida e prática? O Ministério da Educação acabou de atualizar o painel de financiamento do novo Plano de Ações Articuladas, o novo PAR. Agora é possível acompanhar pela plataforma os valores previstos para cada rede de ensino, considerando fontes como o Fundeb, o Fundo de Manutenção e Desenvolvimento da Educação Básica e de Valorização dos Profissionais da Educação, o Salário Educação e as receitas vinculadas ao mínimo constitucional destinado à manutenção e ao desenvolvimento do ensino. Com a última atualização, o novo PAR apresenta informações da Secretaria do Tesouro Nacional sobre os repasses do Fundeb efetivados nos últimos 12 meses. Além disso, a ferramenta também permite acompanhar a evolução das receitas e das despesas relacionadas à educação básica, bem como dos saldos acumulados de programas. O novo PAR reúne dados das principais fontes de financiamento da educação básica por meio de gráficos e tabelas e permite ainda que gestores educacionais, pesquisadores e cidadãos consultem os recursos destinados às redes de ensino e acompanhem a evolução das receitas ao longo do tempo. Todos esses dados podem ser consultados no painel de financiamento do novo Plano de Ações Articuladas.

0: O novo par disponível em novopar.mec.gov.br. Locução: Júlio César de Oliveira. Reportagem: Daniel Duarte.
1: O ministro do Meio Ambiente e Mudança do Clima, João Paulo Capobianco, retornou hoje a Manaus para acompanhar ações de combate aos incêndios florestais no Amazonas.
2: Após sobrevoar as áreas atingidas pelo fogo e reunir-se com autoridades locais, ele falou sobre a situação no estado e os próximos passos.
3: Não podemos comemorar porque ainda temos uma situação grave, muito grave ainda, muita fumaça, mas houve uma redução nos eventos de queimadas e de incêndios, portanto nós temos um movimento positivo e há um indicativo de redução de novos focos. O novo passo agora é a investigação criminal. Nós vamos iniciar uma ação forte de investigação para identificar quem está operando esse conjunto enorme de incêndios e verificar se há uma organização por trás disso, e vamos punir aqueles que forem identificados de forma exemplar para que não fique na região uma sensação de impunidade.
1: As ações são realizadas de forma integrada entre órgãos federais, estaduais e municipais para reduzir os impactos ambientais e proteger a população.
2: 330 brigadistas já foram mobilizados para atuar em apoio às equipes do IBAMA, do ICMBio e de outros órgãos federais.
1: Usar a força do futebol para combater a violência contra a mulher.
2: Com esse objetivo foi lançada a campanha Papo de Homem. No futebol, a violência não entra em campo.
4: Em dias de jogos de futebol, os casos de violência contra as mulheres aumentam 27%. Para enfrentar esse problema, o governo federal e a CBF, Confederação Brasileira de Futebol, lançaram a campanha Papo de Homem. No futebol, a violência não entra em campo. A iniciativa convoca a participação de torcedores e jogadores. No vídeo da campanha, estão reunidos jogadores presentes na convocação mais recente da seleção brasileira, como Vini Júnior.
5: No futebol, a violência não entra em campo.
4: E Rayan.
6: Violência contra as mulheres não tem desculpa.
4: A peça foi exibida durante um amistoso entre Brasil e Argentina essa semana em Recife. A proposta da campanha é utilizar a força do futebol para conscientizar o público masculino quanto à prevenção e ao enfrentamento à violência contra mulheres. Foi o que disse o ministro do esporte, Paulo Henrique Cordeiro.
7: São homens, são atletas, são jogadores da seleção brasileira que estão falando de um prisma, estão falando de um lugar de homem. Porque a questão da violência contra a mulher não é um problema sobre as mulheres, mas é um problema sobre os homens. E o homem falando sobre isso impacta, eu tenho certeza, muito mais e pode contribuir decisivamente para que esse estado de coisa possa ser extinto de toda a nossa sociedade.
4: A mensagem também é para quem acha que bebida e raiva justificam uma agressão, alerta o torcedor Marco Polo.
8: Dentro de campo, cada um responde por seus atos, fora dele também.
4: A campanha também marca o lançamento do Plano Nacional do Legado Social e Esportivo da Copa do Mundo Feminina FIFA 2027, que estabelece 4 eixos para ampliar a participação de mulheres no futebol. Vale lembrar que mulheres em situação de violência podem buscar orientação e realizar denúncias pelo Ligue 180. Em caso de emergência, devem ligar para o 190 da Polícia Militar. Reportagem Pablo Mudim.
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1: Estamos no Outubro Rosa, mês de prevenção e conscientização sobre o câncer de mama.
2: E mulheres, fiquem de olho. Os planos de saúde são obrigados a cobrir o exame de mamografia, mesmo em mulheres com menos de 40 anos.
1: A medida vale para os casos em que há indicação clínica para o exame.
2: O exame também é oferecido no SUS.
13: Ao tocar os seios, a geóloga e produtora audiovisual Laila Milani sentiu algo diferente. Ela procurou o médico e o diagnóstico foi de um nódulo benigno que precisava ser acompanhado. 6 meses depois, ao retornar para exames, descobriu que o nódulo havia evoluído para câncer de mama. Laila tinha 38 anos e nunca havia feito uma mamografia.
14: Eu não recebi, né, nenhuma informação que abordasse esse assunto, no sentido de que a mamografia feita antes, né, poderia adiantar o meu caso, né, antecipar um diagnóstico, por exemplo.
13: Desde o começo do mês, os planos de saúde não podem mais negar a cobertura de mamografia digital para mulheres com menos de 40 anos que tenham indicação médica para a realização do exame. A mudança foi aprovada pela Agência Nacional de Saúde. Antes, os planos tinham obrigação de cobrir o exame somente para pacientes entre 40 e 69 anos. O presidente da ANS, Wadid Amou, destacou a importância da medida.
15: A partir de agora, deve ser considerada a necessidade clínica de cada paciente. O diagnóstico precoce salva vidas. Quanto mais cedo a doença é identificada, maiores são as chances de sucesso no tratamento e de melhores resultados para os pacientes.
13: De acordo com o presidente da Sociedade Brasileira de Mastologia, Guilherme Novita, a mamografia é o melhor exame para detecção precoce do câncer de mama. Segundo ele, a partir dos 40 anos, as mulheres devem fazer mamografia anualmente. Ele explica em quais casos a mamografia antes dos 40 anos é recomendada.
16: Existem pacientes que, por questões de risco, geralmente história familiar de câncer de mama ou ovário, ou história pessoal de câncer de mama ou lesões pré-cancerígenas, ou história de mutação genética, elas precisam fazer mamografia antes dos 40 anos.
13: Nas últimas décadas, o câncer de mama se manteve como o tipo de câncer mais frequente entre as brasileiras, com exceção do câncer de pele não melanoma. Segundo o Ministério da Saúde, hoje, a taxa estimada é de 66 novos casos por 100 mil mulheres. Reportagem Luana Karen.
1: E o Ministério da Saúde apresenta campanha com orientações sobre acesso a consultas, exames e cirurgias pelo SUS.
2: O conteúdo explica como buscar atendimento especializado e apresenta opções de atendimento pelo Sistema Único de Saúde.
17: A dona de casa, Vanusa da Conceição, moradora da Ceilândia, no Distrito Federal, conta que o filho, de 14 anos, deslocou o joelho enquanto jogava futebol e foi levado a uma unidade básica de saúde. Após o atendimento de emergência, ela conta como foi o processo para que o filho fizesse a ressonância e outros exames específicos.
18: Eu fui até o posto de saúde, a UBS. Por volta de mais ou menos 7 dias, ele foi chamado para poder fazer a ressonância. Já peguei o resultado e agora retornarei ao médico que consultou ele.
17: Para orientar pessoas que precisam de avaliação, acompanhamento, exames ou procedimentos especializados, como Vanusa, o Ministério da Saúde lançou a Campanha Nacional de Atendimento Especializado, que reúne informações sobre como buscar consultas, exames e cirurgias pelo SUS. A iniciativa apresenta o passo a passo, desde a entrada da unidade básica de saúde até o atendimento especializado, é o que explica o diretor do Ministério da Saúde, Rodrigo Oliveira.
19: A gente tem duas grandes portas de entrada. Uma porta de entrada são as UPAs e os grandes hospitais de emergência, e também você pode buscar a unidade básica de saúde. É possível em vários locais, através do meu SUS Digital, através do WhatsApp ou de outros aplicativos, você buscar atendimento.
17: Os pacientes do Sistema Único de Saúde têm diferentes possibilidades de atendimento. Para uma consulta, por exemplo, não precisam sair de casa. Eles têm à disposição a telesaúde, que permite a realização de teleconsultas e telediagnósticos. A população também pode ser encaminhada para o atendimento nas carretas de saúde, unidades móveis que oferecem serviços especializados em diferentes regiões do país. Essas unidades atendem prioritariamente onde há menor oferta de serviços especializados. Rodrigo Oliveira explica como os pacientes podem ser atendidos nas carretas.
19: Em geral, um paciente que busca uma unidade básica de saúde precisa de uma consulta especializada ou de um exame especializado, como tomografia, ele entra numa fila do município, da região ou do estado. A carreta, quando chega nessa região, ela se conecta a essa fila e faz essa fila andar mais rápido.
17: Outra opção de atendimento especializado pelo SUS é o encaminhamento de pacientes para hospitais privados e filantrópicos. Reportagem Cleide Lopes.
1: E essas foram as notícias do governo federal.
2: Uma realização da Secretaria de Comunicação Social da Presidência da República.
1: Com produção da empresa Brasil de Comunicação.
2: Fique agora com o Minuto do TCU. Em seguida, as notícias do Poder Judiciário e do Congresso Nacional. Boa noite.
1: Boa noite, até amanhã.
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24: STF decide afastar a inclusão das perdas inflacionárias na correção monetária dos depósitos judiciais.
25: STM realiza seminários sobre a Justiça Militar e o Tribunal Penal Internacional.
24: Para o STJ, planos de saúde não são obrigados a custear medicamentos à base de canabidiol para tratamento domiciliar.
25: Boa noite, eu sou Marcela Luiza.
24: E eu sou Walter Lima.
25: O Supremo Tribunal Federal decidiu hoje afastar a inclusão dos expurgos inflacionários na correção monetária dos depósitos judiciais.
24: A Corte entendeu que a atualização monetária deve observar índices previstos na legislação. Marta,
26: a discussão era para definir se os depósitos de ações judiciais da época dos planos econômicos Bresser, Verão, Collor 1 e 2 tem direito à mesma correção monetária aplicada à caderneta de poupança, chamada de expurgos inflacionários. Esses expurgos correspondem às diferenças de atualização decorrentes de períodos em que os índices utilizados para corrigir valores financeiros não acompanharam integralmente a inflação. No final, prevaleceu o entendimento de que a atualização dos valores deve observar os índices previstos na legislação, sem a incorporação de diferenças decorrentes dos planos econômicos.
25: O Superior Tribunal Militar realiza entre hoje e amanhã em Brasília o seminário Justiça Militar e o Tribunal Penal Internacional, o TPI.
24: O evento reúne especialistas para discutir temas relacionados à atuação do Tribunal Penal Internacional. Marcelo Della Libera.
27: O Tribunal Penal Internacional julga pessoas acusadas de genocídios, crimes contra a humanidade, crimes de guerra e crimes de agressão. O Prêmio Nobel da Paz este ano foi para a jurista Navi Pillay, que já integrou o TPI. A presidente do Superior Tribunal Militar, ministra Maria Elizabeth Teixeira Rocha, avalia com otimismo o trabalho do TPI ao longo de mais de 20 anos de existência.
0: Eu avalio com muito otimismo, porque o Tribunal Penal Internacional foi criado exatamente para que não houvesse a repetição dos tribunais que foram formados para julgar os delitos da Segunda Guerra Mundial. E isso eu acho que é extremamente promissor e garantista, porque dá ao mundo e à sociedade das nações, né, uma estabilidade jurídica para se dizer, né, em conflitos aquilo que se pode e aquilo que não se pode fazer. Porque até uma guerra, que é o horror e a barbárie, tem de haver regras.
27: Entre hoje e amanhã, o STM promove o seminário Justiça Militar e o Tribunal Penal Internacional, Desafios e Perspectivas da Implementação Jurídica do TPI no Brasil. O evento conta com a transmissão ao vivo pelo canal oficial do Tribunal no YouTube.
25: Plano de saúde não é obrigado a custear medicamentos à base de canabidiol para uso domiciliar sem previsão legal ou contratual de cobertura.
24: A conclusão é do STJ. Fátima Uchoa.
3: A exceção à regra é nos casos expressamente previstos em leis ou normativos específicos. Assim, a mera autorização excepcional de importação concedida pela Anvisa não impõe ao plano de saúde a cobertura obrigatória de tratamento domiciliar com canabidiol. Esse julgamento na segunda sessão sob o regime da relevância da questão federal ocorreu em sessão virtual e é definitivo no âmbito do STJ, pois os ministros reafirmaram jurisprudência consolidada na Corte. A decisão passa a valer para processos semelhantes em todo o país. Vale destacar que essa é a primeira vez que o STJ usou a técnica de reafirmação sob o regime da relevância da questão federal.
25: Dois dias de debates sobre sustentabilidade na Justiça do Trabalho.
24: Magistrados, servidores e especialistas vão discutir soluções para uma justiça trabalhista sustentável. Rafael Silva.
4: Entre os assuntos, eles vão falar sobre mudanças climáticas, gestão de resíduos sólidos, descarbonização e a inclusão socioprodutiva de catadores. Também estão em pauta as estratégias para a criação de planos de contingência socioambiental, além da apresentação de projetos desenvolvidos pelos próprios tribunais, o que ajuda a compartilhar boas práticas entre as unidades. O debate reforça o papel das instituições públicas diante do desafio global de atingir o carbono zero.
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25: Uma boa noite.
24: E até amanhã.
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6: Eu sou Paula Groba.
7: E eu sou Humberto Pinheiro.
6: E estes são os destaques de hoje do Jornal do Senado, que começa agora.
7: Senado vota fim da escala 6-1 em primeiro e segundo turno ainda hoje, segundo o presidente Davi Alcolumbre.
6: PEC da Segurança avança no Senado com maior integração e fim da saidinha para membros de facções.
7: Projeto garante às mulheres opção de viajar ao lado de outra passageira sem custo extra.
6: Boa noite.
7: Boa noite.
6: A PEC da Segurança Pública avançou no Senado e segue para votação em plenário. A proposta busca reforçar o combate ao crime organizado com ação direta do governo federal e maior integração entre as forças de segurança da União, dos estados e dos municípios.
7: O texto também prevê penas mais rigorosas para integrantes de facções criminosas, inclui o Sistema Único de Segurança Pública na Constituição e permite a criação de polícias municipais para o policiamento ostensivo e comunitário. A PEC foi concluída hoje na Comissão de Constituição e Justiça. Repórter Bruno Lourenço.
8: A Comissão de Constituição e Justiça aprovou a inclusão no texto constitucional do Sistema Único de Segurança Pública. A proposta de emenda à Constituição padroniza diretrizes nacionais e permite a criação de polícias para a guarda comunitária e ostensiva pelas prefeituras. O relator, senador Rogério Carvalho, do PT de Sergipe, acredita que a grande inovação da PEC é colocar a União como agente agente atuante e corresponsável no enfrentamento direto ao crime organizado, em cooperação articulada com as polícias estaduais e locais.
9: Agora nós teremos o governo federal como integrante do Sistema Único de Segurança Pública e podendo agir conjuntamente e tendo responsabilidade no combate aos criminosos e no combate ao crime organizado em todo o país, de forma articulada e integrada, Polícia Civil, Polícia Militar.
8: Além da cooperação federativa, o texto prevê fontes de financiamento protegidas contra contingenciamentos orçamentários. Com a aprovação na CCJ, a PEC da Segurança Pública segue agora para análise do plenário do Senado, onde precisará passar por 2 turnos de votação antes de poder seguir para a promulgação.
6: O senador Espiridião Amin, do PP de Santa Catarina, afirmou que a PEC da Segurança Pública merece atenção especial do governo e do Congresso Nacional. Ele defendeu que a proposta seja analisada ainda nesta legislatura pelos senadores.
7: Na avaliação de Amin, o aperfeiçoamento da proposta vai ajudar a garantir melhores condições de segurança à população brasileira.
10: Que eu creio que deverá merecer de nós, ainda nesta legislatura, a urgência e o aperfeiçoamento necessário.
6: E mulheres poderão ter o direito de escolher viajar ao lado de outra mulher em aviões e ônibus sem pagar nada a mais por isso.
7: É o que prevê um projeto que está na pauta da Comissão de Fiscalização e Controle e Defesa do Consumidor do Senado. A proposta garante essa opção no momento da compra da passagem. Repórter Pedro Pincer.
11: A Comissão de Transparência, Fiscalização e Controle está pronta para votar um projeto de lei que garante às mulheres que viajam sozinhas o direito de optar, no ato da compra da passagem em transportes coletivos, por assentos ao lado de outras mulheres. O texto já foi aprovado na Comissão de Direitos Humanos. O objetivo é evitar situações de violência durante o trajeto e limitar as situações de vulnerabilidade, além de consolidar o compromisso do Estado com a promoção de políticas de proteção às mulheres em todos os espaços. A autora do projeto, senadora Daniela Ribeiro, do Progressistas da Paraíba, destacou que o assento ao lado de outra mulher não terá custo extra para a passageira nem para as empresas.
12: Essa iniciativa ela visa prevenir casos de assédio e a gente sabe também que previne violência, proporcionando muito mais tranquilidade durante os deslocamentos. Comprovadamente, a vulnerabilidade das mulheres no transporte coletivo é uma realidade.
11: Se aprovada na comissão, a proposta só vai ao plenário caso seja apresentado recurso com esse objetivo.
6: Evitar erros médicos que podem custar a vida de crianças é o objetivo de um projeto que está na pauta da Comissão de Assuntos Sociais do Senado.
7: A proposta busca reforçar a segurança no atendimento infantil e prevenir tragédias como a do menino Benício, que morreu em Manaus após receber uma dose letal de adrenalina. A repórter Raíssa Abreu tem os detalhes.
13: O projeto do senador Eduardo Braga, do MDB do Amazonas, determina que os serviços de atendimento pediátrico tenham sempre um médico especialista. Também estão previstas regras para que os pais ou responsáveis pela criança recebam informações claras sobre seu estado de saúde e apoio psicossocial.
14: Para que um profissional não cometa erros e equívocos, como aconteceu recentemente no meu estado, com o garoto Benício, que ao chegar em um hospital supostamente de excelência no meu estado e ao ser atendido no ambulatório, imagine Vossa Excelência que um profissional da saúde injetou adrenalina na veia de uma criança, o que levou, obviamente, a óbito esta criança.
13: A proposta recebeu o voto favorável da relatora, senadora Damaris Alves, do Republicanos do Distrito Federal. Se aprovada na Comissão de Assuntos Sociais, a proposta segue direto para a Câmara dos Deputados.
6: E a senadora Zenaide Maia, do PSD do Rio Grande do Norte, fez um apelo a pais e aos responsáveis para que vacinem as crianças. Médica, ela alertou para o risco de doenças como o sarampo voltarem a circular, com a possibilidade de complicações graves e até a morte.
7: A senadora destacou que vacinar é um ato de proteção à saúde infantil e que a imunização não deve ser uma questão política, mas uma responsabilidade de todos.
15: Vacinem os seus filhos. Não é possível que a gente continue vendo crianças voltando a ter sarampo. Sarampo é uma doença extremamente grave. Pode matar e pode também deixar sequelas pro resto da vida.
7: Thank you.
6: Senadores estão reunidos no plenário para discutir a proposta de emenda à Constituição que acaba com a escala 6x1. O texto prevê reduzir a jornada semanal de 44 para 40 horas, sem diminuição dos salários.
7: Segundo o presidente do Senado, Davi Alcolumbre, a votação da PEC em dois turnos está prevista para hoje. O repórter Alexandre Campos traz mais informações.
1: Além de reduzir a jornada sem diminuir salário, a PEC prevê dois dias de folga semanal, sendo um deles preferencialmente aos domingos. Essas regras valerão para os terceirizados que prestam serviços para a administração pública direta e indireta da União, dos estados, do Distrito Federal e dos municípios. No entanto, não serão aplicáveis para os trabalhadores da iniciativa privada que tiverem diploma de curso superior e que receberem um salário maior que 2,5 vezes o teto da Previdência Social, salvo se o empregador, por vontade própria, decidir o contrário. A mudança será gradual. 2 meses depois de sua promulgação, o tempo de trabalho por semana passará de 44 para 42 horas semanais. Um ano depois da implementação dessa primeira etapa, a jornada vai diminuir para 40 horas. Líder do governo, a senadora Tereza Leitão, do PT de Pernambuco, afirmou que a redução da jornada é uma luta histórica dos brasileiros, construída nas fábricas, comércios, nos serviços, ruas, escolas e até nas redes sociais.
2: Estamos escrevendo este capítulo ao lado de cada trabalhador que acorda antes do sol nascer, de cada mãe e de cada pai que querem acompanhar o crescimento de seus filhos, de quem deseja estudar, cuidar da saúde, encontrar os amigos, estar com a família, descansar, de quem quer simplesmente recuperar o direito de ser dono de parte maior do seu próprio tempo e fazer dele o que quiser.
1: Representante do PL de Santa Catarina, o senador Jorge Seif reconheceu que, por ser um apelo dos trabalhadores, é favorável à redução da jornada. No entanto, ele defende correções futuras no texto, como a desoneração da folha de pagamentos para aliviar o bolso dos empregadores ou até mesmo a flexibilização das relações de trabalho.
16: Então, essa PEC, ela atende em parte o anseio da população, que é trabalhar 5 dias por semana, mas daqui a pouco, com ela operacionalizada, o funcionário vai chegar para o patrão e falar assim: olha, eu quero trabalhar um pouco mais, não vai poder. Olha, eu quero fazer mais hora extra porque eu troquei de carro, eu comprei uma geladeira, não vai poder. Então essa PEC é um pouco engessada, mas vamos discutir isso lá na frente e no ano que vem, se necessitar de melhoras, se necessitar de ajustes, nós vamos fazê-los sem prejudicar a população.
1: Para aqueles empregados sujeitos a regimes diferenciados, como aeronautas, o texto permite que acordo ou convenção de trabalho defina diferentemente a distribuição do tempo de prestação de serviço e o descanso semanal remunerado, assegurados os direitos da PEC.
7: Com edição de Paulo Groba e trabalhos técnicos de Eliseu Caires, o Jornal do Senado fica por aqui. Acompanhe agora as notícias da Câmara dos Deputados. Boa noite.
6: Boa noite e até amanhã.
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18: Comissão debate integração das universidades com o setor produtivo.
19: Deputados criam plano de atenção no SUS às pessoas com epilepsia.
20: Projeto isenta de ICMS a aquisição de próteses mamárias de silicone.
22: Boa noite. Projeto aprovado retira ICMS das próteses mamárias de silicone. Confira os detalhes com Silvia Munhato.
28: A Comissão de Defesa dos Direitos da Mulher aprovou o projeto que concede a isenção do ICMS nas operações de compra de próteses mamárias de silicone destinadas à reconstrução mamária de mulheres que realizaram mastectomia total ou parcial. A relatora na comissão, deputada Érica Hilton, do PSOL de São Paulo, ressaltou que o custo das próteses é alto.
29: Sabendo que a prótese mamária é essencial para a reconstrução da saúde emocional e abalada pelo tratamento do câncer, o projeto facilita os avanços nas etapas do processo de cura definitivo da doença, na medida em que o acesso à prótese mamária será menos oneroso para aquelas que mais necessitam.
28: Pelo texto, a isenção será concedida mediante a apresentação de laudo médico emitido por profissional especializado, atestando a realização da mastectomia, a necessidade do uso de prótese mamária de silicone e a recomendação para a reconstrução. A isenção do ICMS se aplicará tanto para compras realizadas diretamente pelas pacientes, quanto por intermédio de hospitais, clínicas ou centros de reabilitação. O benefício valerá para procedimentos realizados pelo Sistema Único de Saúde, por seguradoras de saúde privadas ou por planos de saúde. A proposta que tira o ICMS das próteses mamárias de silicone será analisada agora pelas comissões de Saúde, Finanças e Tributação e Constituição e Justiça. Para virar lei, precisa ser aprovada pela Câmara e pelo Senado. Da Rádio Câmara de Brasília, Silvio Minhato.
0: Homenagem. Dr. Zacarias Calil, do MDB de Goiás, celebra o Dia do Médico em 18 de outubro, destacando a importância da profissão no cuidado com a vida. Ele ressalta que, além do conhecimento científico e da atualização constante, a medicina exige empatia e compromisso com os pacientes.
3: Dr. Zacarias Calil defende a valorização dos profissionais de saúde, com melhores condições de trabalho e atendimento digno à população. Ele agradece aos colegas de profissão pela dedicação e reforça a importância de manter o compromisso com a saúde e o bem-estar dos brasileiros.
0: Saúde. A Câmara analisa medidas para facilitar o atendimento à pessoa com doença renal, incluindo a diminuição da distância entre a residência do paciente e o local da diálise. O repórter Luiz Cláudio Canuto tem as informações.
4: O Brasil tem mais de 150 mil pessoas que fazem diálise, segundo a Sociedade Brasileira de Nefrologia. A demanda pelo tratamento vem crescendo e a hemodiálise é a modalidade predominante. Na Câmara dos Deputados, um projeto visa facilitar o atendimento à pessoa com doença renal crônica por meio da redução da barreira de distância entre o paciente e o atendimento. O texto, já aprovado pela Comissão de Saúde, estabelece que o atendimento ao paciente com doença renal crônica observará as diretrizes de regionalização, hierarquização e integralidade da assistência nos termos da lei e das normas do SUS. Os serviços de saúde poderiam, sempre que clinicamente indicados, dar prioridade a terapias que diminuam a necessidade de deslocamento do paciente, inclusive mediante utilização da diálise peritoneal domiciliar. A diálise peritoneal é um tratamento de substituição da função renal que limpa o sangue usando o peritônio como filtro natural. O peritônio é o revestimento interno do abdômen. A comissão aprovou a redação proposta pela relatora, deputada Silvia Cristina, do PP de Rondônia. O texto original, do deputado Eduardo da Fonte, do PP de Pernambuco, estabelecia que a clínica de hemodiálise deveria estar no máximo a 50 quilômetros do domicílio do paciente. Mas a relatora acha que a fixação de uma distância máxima uniforme é incompatível com a organização regionalizada e hierarquizada do SUS.
5: A gente vê a importância, claro, que deveria estar perto, mas a gente não vê orçamento público que dê para faça essas clínicas a cada 50 quilômetros. Então, nós fizemos uma emenda e, graças a Deus, foi aprovada para que cada paciente com indicação, nós levássemos a diálise peritoneal, que é em casa, onde o paciente ele tem a oportunidade de fazer esse acompanhamento, né? E que, na verdade, é muito dolorido, mas em casa, no seu ambiente, que nós temos a certeza que teríamos um resultado ainda melhor.
4: O projeto estabelece que o poder público pode estimular o uso de telesaúde e de monitoramento remoto para acompanhamento clínico de pacientes em terapia renal substitutiva, mas as ações previstas não devem criar despesas obrigatórias ou impor novos encargos administrativos à União. A proposta, que busca facilitar o atendimento à pessoa com doença renal, ainda vai ser votada pelas comissões de Finanças e Tributação e de Constituição e Justiça. Para virar lei, precisa ser aprovada pela Câmara e pelo Senado. Da Rádio Câmara de Brasília, Luiz Cláudio Canuto.
0: Economia.
3: Welter, do PT do Paraná, defende investimentos em habitação popular, saúde e educação. Ele menciona programas como Minha Casa Minha Vida, o financiamento da produção agrícola, o atendimento pelo SAMU e a ampliação das escolas em tempo integral.
0: Welter ressalta a importância de fortalecer a economia e ampliar as oportunidades para os trabalhadores. Na avaliação dele, os avanços sociais dependem da continuidade dos investimentos públicos e de iniciativas que promovam a distribuição de renda e a qualidade de vida da população.
21: Trabalho.
22: Paulão, do PT de Alagoas, ressalta a importância da mobilização dos trabalhadores e da sociedade para a aprovação do fim da escala 6x1. Ele também critica grupos políticos que apenas agora, às vésperas do segundo turno, dizem ser favoráveis à matéria.
0: Segundo Paulão, a aparente mudança de postura não afasta as ameaças aos direitos trabalhistas. Ele aponta riscos em uma possível reforma constitucional que, em sua opinião, é articulada por grandes banqueiros e alerta a população para que se mantenha atenta.
22: Tadeu Venere, do PT do Paraná, critica a mudança de posicionamento de representantes da extrema-direita sobre o fim da escala 6x1. Ele acredita que a modificação seja uma resposta ao temor das mobilizações populares e não uma revisão real de posicionamento.
0: Tadeu Venere questiona os argumentos sobre custos para pequenos negócios e a negociação individual de jornada de trabalho e rechaça também as posições contrárias a medidas sociais, como a anistia de dívidas e a votação de projeto contra misoginia no Congresso Nacional.
8: Desenvolvimento Regional.
22: Denise Pessoa, do PT do Rio Grande do Sul, agradece o apoio recebido na eleição e se compromete em continuar seu trabalho em prol da saúde e educação e na busca de parcerias com o governo federal para custear a reconstrução no estado.
0: Ao fazer um balanço do mandato atual, Denise Pessoa menciona o campus da UFRGS, um novo aeroporto, o Instituto Federal em Gramado e o curso de medicina da Universidade Federal do Pampa, em Bagé, como principais vitórias. Ela continuará atuando em defesa do SUS e de pautas climáticas.
8: Transportes.
22: Bebeto, do PP do Rio de Janeiro, diz que a mobilidade urbana é uma das prioridades do seu mandato e cobra avanços em obras viárias na Baixada Fluminense. Entre as demandas, segundo ele, estão a construção de uma ligação entre a linha vermelha e a pista expressa da rodovia Presidente Dutra.
0: Bebeto também cobra a continuidade das obras de revitalização da ferrovia da Baixada Fluminense, incluindo a implantação de uma ciclovia entre São João do Meriti e Nova Iguaçu. Ele ainda destaca a importância da duplicação da Serra das Araras para a segurança e a fluidez do tráfego.
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8: Comissões.
22: A Câmara dos Deputados debate uma melhor integração entre universidades federais e setor produtivo. A repórter Agui Pontes tem os detalhes de uma proposta aprovada.
10: A Comissão de Ciência, Tecnologia e Inovação da Câmara dos Deputados aprovou um projeto que busca ampliar a cooperação entre universidades públicas e o setor produtivo. Segundo o autor da proposta, deputado Duda Ramos, do Podemos de Roraima, isso será feito com a criação de um Programa Nacional de Integração Universidade-Indústria. O objetivo é principalmente simplificar as relações entre o ambiente acadêmico e os setores produtivos. Segundo o relator, deputado Júlio César Ribeiro, do Republicanos do Distrito Federal, a relação entre empresa e universidades é truncada e pouco funcional.
12: A proposta cria um ambiente muito mais favorável para a integração. Hoje, muitas parcerias deixam de acontecer por causa das burocracias, da insegurança jurídica e da dificuldade de aproximação entre universidades e empresas.
10: Além de intermediar essa relação, a proposta também prevê a criação de metas nacionais. Seriam metas como o número de parcerias firmadas, o volume de recursos captados em projetos, os registros de propriedade intelectual, de tecnologias somadas ao setor e outras formas de exercer impacto regional, social e econômico no setor produtivo. A governança política do Programa Nacional de Integração Universidade-Indústria seria feita em esfera federal. A proposta vai passar pelas comissões de Educação e de Constituição e Justiça. Da Rádio Câmara, de Brasília, Agui Pontes.
11: Educação.
13: Flávio Nogueira, do PT do Piauí, ressalta a importância dos investimentos em educação para ampliar as oportunidades da população. Ele cita a expansão das universidades e dos institutos federais como exemplo de política pública voltada à população mais pobre.
14: Flávio Nogueira considera que o acesso ao ensino superior e à formação técnica devem ser prioridade do poder público. Para o legislador, a oferta de educação gratuita contribui para reduzir as desigualdades sociais, especialmente entre os brasileiros que mais precisam do apoio do Estado.
11: Esporte.
13: A Câmara aprovou a proposta que obriga clubes esportivos a manterem profissionais idôneos e capacitados em alojamentos. A repórter Paula Bittar acompanhou a votação.
15: A Comissão de Constituição e Justiça da Câmara aprovou uma proposta que obriga os clubes esportivos a manterem em período integral nos alojamentos um corpo de profissionais idôneos e capacitados para assistir os jovens atletas em formação. De acordo com o texto aprovado, considera-se idônea a pessoa que trabalha honestamente com observância do dever de cuidado, que cumpre as regras estabelecidas por seus superiores, ou seja, fazendo sempre tudo com muito zelo e responsabilidade. O texto determina que o clube que descumprir a regra da presença de profissionais em período integral nos alojamentos poderá ter o contrato com o atleta em formação cancelado e também poderá ser punido com multa de até R$50 mil, que será dobrada em caso de reincidência. O contrato também poderá ser cancelado se o clube não atender os requisitos de alojamento, alimentação, segurança e higiene adequados. Outra proposta aprovada pela CCJ torna obrigatório a presença de um profissional de educação física em entidades formadoras de atletas e escolinhas de esportes. Tanto essa quanto a que obriga os clubes esportivos a manterem em período integral nos alojamentos um corpo de profissionais idôneos e capacitados para assistir os jovens atletas em formação, seguem agora para o Senado. Da Rádio Câmara, de Brasília, Paula Bittar.
11: Eleições.
14: Charles Fernandes, do PSD da Bahia, defende uma reforma política com mandatos de 5 anos e o fim da reeleição para cargos de presidente, governadores e prefeitos. Em sua visão, a medida reduz gastos eleitorais e permite mais foco na gestão pública.
13: O deputado quer também a adoção do voto distrital para aproximar os deputados da população e anuncia que vai se esforçar para aprovar a pauta a partir de 2027. Na opinião de Charles Fernandes, o debate é urgente diante da proximidade das eleições municipais de 2028.
14: General Girão, do PL do Rio Grande do Norte, aponta aumento na intolerância política entre os brasileiros. O congressista defende o respeito às diferenças de opinião no parlamento, alertando para o risco de declarações que possam estimular a violência contra adversários políticos.
13: General Girão relata que seu gabinete no Rio Grande do Norte foi alvo de pichações e adesivos de caráter político. O parlamentar informa que solicitou a análise de imagens de segurança para identificar os responsáveis e que registrou um boletim de ocorrência sobre o fato.
14: Lucas Redecker, do PSD do Rio Grande do Sul, agradece aos eleitores pela renovação do mandato e faz críticas à condução da economia pelo governo federal. Ele questiona o custo de vida e afirma que os preços elevados no supermercado pesam no orçamento das famílias brasileiras.
13: Lucas Redecker também defende a apuração de suspeitas envolvendo integrantes do judiciário e cobra que possíveis irregularidades sejam investigadas. Ele afirma que pretende manter o tema em debate com foco na responsabilização de autoridades e no combate à impunidade.
11: Relações Exteriores.
14: Alice Portugal, do PCdoB da Bahia, defende a soberania nacional diante do que considera uma ameaça de interferência estrangeira nas decisões do Brasil. Ela alerta para o risco de exploração das riquezas minerais por empresas de outros países, sem que os interesses brasileiros sejam priorizados.
13: Alice Portugal critica a possibilidade de acordos que ampliem o controle internacional sobre recursos estratégicos do país. Ela afirma que a proteção do patrimônio nacional e dos direitos da população são fundamentais para que o Brasil preserve sua autonomia.
11: Segurança Pública.
22: Gilmar Machado, do PT de Minas Gerais, comemora o avanço da PEC da Segurança Pública no Senado. O deputado ressalta que a proposta fortalece o combate ao crime organizado ao ampliar a integração entre as forças policiais de todo o país.
1: Gilmar Machado destaca que o texto inclui o Sistema Único de Segurança Pública na Constituição, além de permitir a criação de polícias municipais. A proposta também estabelece mecanismos de financiamento para o setor com o objetivo de ampliar os recursos contra a criminalidade.
2: Votação.
22: Plenário da Câmara aprova projeto que institui um programa de atenção integral no Sistema Único de Saúde às pessoas com epilepsia. O repórter Antônio Vital tem as informações.
7: A Câmara dos Deputados aprovou o projeto que cria um programa nacional de atenção integral às pessoas com epilepsia no Sistema Único de Saúde, o SUS. O objetivo do programa é combater o preconceito e proporcionar atendimento integral às pessoas com epilepsia, de modo a reduzir as manifestações clínicas da doença e a ocorrência de sequelas. O projeto apresentado pelo deputado Rui Carneiro, do Podemos, da Paraíba, foi modificado pela relatora, deputada Laura Carneiro, do PSD do Rio de Janeiro. O texto aprovado anteriormente pela Comissão de Saúde da Câmara garantia, entre outras coisas, atendimento multiprofissional e especializado, assistência farmacêutica, acesso ao tratamento indicado, inclusive cirúrgico, leitos para internação em enfermarias e UTI, além de acompanhamento especializado à gestante antes e depois do parto. O texto aprovado prevê acesso da pessoa com epilepsia aos serviços de atenção primária, especializada e hospitalar, bem como acesso aos medicamentos incorporados pelo SUS e aos procedimentos terapêuticos e cirúrgicos indicados clinicamente e disponibilizados pelo Sistema Único de Saúde. Prevê ainda ações educativas para divulgar informações e orientações sobre a doença e o treinamento de profissionais da educação e dos transportes públicos para conhecer e reconhecer os sinais de crise epilética e sobre como agir em casos desse tipo. O acordo que resultou na aprovação da proposta, com o apoio do governo, também retirou do texto o artigo que previa horário de serviço especial para trabalhadores em fase de tratamento. A relatora Laura Carneiro explicou que as alterações priorizam a estrutura já existente do SUS, sem criar privilégios.
16: Trata-se de alterações meritórias, porque prioriza a utilização das estruturas já existentes no SUS, que se encontram em permanente evolução, e baseiam-se na razoabilidade ao proteger os direitos das pessoas com epilepsia, sem criar privilégios indevidos. Dessa forma, são mantidos os avanços do cuidado integral à saúde desse grupo de pessoas, sem comprometer a igualdade e a justiça social.
7: O projeto que cria o Programa Nacional de Atenção Integral às Pessoas com Epilepsia no SUS agora será analisado pelo Senado. Da Rádio Câmara de Brasília, com informações de Daniele Lessa, Antônio Vital.
2: Últimas notícias.
1: Os deputados iniciaram no final da tarde a análise do projeto do governo federal que aumenta o teto de receita do microempreendedor individual. O texto define um reajuste progressivo do teto da receita bruta anual para enquadramento como MEI para R$ 110 mil em 2027 e R$ 140 mil em 2028.
22: O projeto também permite que um microempreendedor contrate até dois empregados que recebam exclusivamente um salário mínimo ou o piso salarial da categoria profissional. Hoje a legislação permite a contratação de apenas um.
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28: Dez horas.
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3: Muito boa noite para você que já está na sintonia. O Back in Time entra mais uma vez no ar para você viajar no tempo. Roy Orbison, You Got It.

Aqui no Back in Time tocamos Fernanda Takai, Diz Que Fui Por Aí, Flávio Venturini, Clube da Esquina 2. Mais um intervalo e o Back in Time volta já. Back.

0: 10h20.
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Rod Stewart, You Are Everything.

No Back in Time, só as melhores. Ouvimos Zizi Posse, Asa Morena. Erasmo Carlos, Mesmo Que Seja Eu. Uma excelente noite para você. Vamos a um rápido intervalo.

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0: Nesse bloco ouvimos no Back in Time, Emílio Santiago, Pelo Amor de Deus. Rick Shane, Mamie Blue. Vem aí mais um intervalo, o Back in Time volta daqui a pouco. Até já.
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0: Fazendo você viajar no tempo. Gal Costa, meu bem.

No melhor do flashback, ouvimos Raul Seixas, Tente Outra Vez. Richard Sanderson, Reality. Vamos ao intervalo rápido e o Back in Time já já estará de volta.

0: 11:27.
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0: Este é o Back in Time. Lembra desta? Take That, Back for Good.
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Nosso boa noite para você que está ligado com a gente. Aqui você recorda as canções que marcaram para sempre. É o Back in Time na sua noite. Hey.

Você ouviu no Back in Time, The Beatles, Hey Jude, Stryper, I Believe in You. Obrigado, meus amigos, pela sintonia em mais um Back in Time. Estamos encerrando o programa de hoje, prometendo voltar amanhã com muito mais recordações para você. Ótima noite.

0: Obrigadozão. Que honra demais poder estar aqui, viu?
1: Você tá doido.
0: Obrigado, gente. Obrigado.

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1: Meia-noite.
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0: Aldozão. Que honra demais poder estar aqui, viu?
1: Você tá doido.
0: Obrigado, gente. Obrigado. Obrigado.
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1: Você é meu morro, hein?

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1: Meia-noite 58. Poder.

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0: 1:28.
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2: Uma e 56.
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negócio é o seguinte: tem mulher solteira, né? De 10 anos aí, tem mulher solteira aí. Maravilha, maravilha. Então o negócio é o seguinte: como tem mulher solteira, eu tenho certeza que tem aquela rapaziada. Tem aquela rapaziada, os homens que gostam de beijar na boca, levanta o braço aí. Só rapaziada, rapaziada. Maravilha, maravilha. Então o negócio é o seguinte: eu vou ensinar um refrão pra rapaziada cantar pra mulherada solteira presente, né, de 10, que é o seguinte. Eu vou dizer aqui em cima uma namorada, e vocês aí embaixo tem que responder pra mim, linda e verdadeira. Eu vou dizer pra ser minha amada e vocês minha companheira, o resto eu faço aqui em cima. Tá combinado? Tá combinado? Eu vou dizer uma namorada, vocês aí embaixo, linda e verdadeira. Eu vou dizer pra ser minha amada e vocês minha companheira. Tá valendo? Tá valendo? Então canta juntinho comigo assim, no refrão, no refrão, lá. Ah!

0: 2:27.
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2: Alvorada 2:56. 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

0: 23 e 25.
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0: Leopoldozão. Que honra demais poder estar aqui, viu?
1: Você tá doido.
0: Obrigado, gente. Obrigado.

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2: 3:55.
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0: 3421.
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2: Alvorada 5 e 5.
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0: 5 e 19.
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Fizemos várias parcerias, Vida de Peão, Canção para um Peão Solito e muitos outros. Mas esta, em especial, No Império das Estâncias, que foi gravado primeiramente pelo Grupo Os Monarcas e se tornou, graças a Deus, um sucesso da nossa carreira e da nossa parceria. Para o carinho e o aplauso dos senhores, Álvaro Feliciani!

0: Olá, ouvintes! Está começando o Acaerte Notícias. Acompanhe comigo os principais assuntos que movimentam Santa Catarina. Confira os destaques desta edição.
1: Agência Nacional de Aviação Civil registra quase 60 casos de indisciplina no primeiro mês da regra que pune má conduta de passageiros.
2: Governo do Estado projeta orçamento para 2027 com aumento de 8% nas receitas. Proposta em análise na Assembleia Legislativa prevê reserva de mais de 6 bilhões de reais para investimentos.
3: O gás natural chega a novas regiões de Santa Catarina por meio de carretas especiais.
4: Encontro Nacional de Ouvidores do Ministério Público ocorre em Santa Catarina. Evento inicia hoje e vai até amanhã.
5: No extremo oeste, o Porto Seco de Dionísio Cerqueira bate recorde histórico e impulsiona o comércio internacional na região.
6: Quinta-feira começa com variações de nuvens e, a partir da tarde, aumenta a chance de chuva em Santa Catarina.
7: Senado aprova fim da escala 6x1 em dois turnos e texto vai à promulgação.
0: Está formada a maior rede de emissoras de rádio de Santa Catarina. O governo do estado enviou à Assembleia Legislativa de Santa Catarina o projeto de lei orçamentária anual para 2027. O repórter Cadu Reis tem mais informações.
2: Olá, Marilis. Um abraço a você e aos ouvintes. A proposta que estima as receitas e fixa as despesas do Estado para o próximo exercício financeiro precisa ser analisada e votada pelos deputados estaduais até o fim do ano. De acordo com o documento, o Executivo catarinense prevê arrecadação de quase 63 bilhões de reais, entre fontes próprias e transferências de recursos da União. O secretário de Estado da Fazenda, Cleverson Sievert, detalha.
8: O governo de Santa Catarina prevê pouco mais de 6 bilhões em investimentos no orçamento de 2027. A projeção está no projeto de lei orçamentária anual. Nossa estimativa é de que a receita total do Estado será da ordem de 63 bilhões de reais no ano que vem, um aumento de pouco mais do que 8% em relação à lei orçamentária anual de 2026. Serão aplicados cerca de 7,2 bilhões de reais em saúde e cerca de 13 bilhões de reais em educação, mais do que o mínimo obrigatório para essas duas áreas. Somente na saúde, por exemplo, estão previstos 1,2 bilhão a mais do que determina a lei. Esse extra de também 1,2 bilhão deve se repetir para a educação.
2: O projeto de lei orçamentária do Estado para 2027 prevê destinação de cerca de 1,5 bilhão de reais para os programas Universidade Gratuita e Fundesc, 1,3 bilhão de reais para manutenção e recuperação de rodovias estaduais e mais de 720 milhões de reais para a realização de cirurgias eletivas. A proposta entrou em tramitação na Assembleia Legislativa e aguarda análise na Comissão de Finanças e Tributação. Conforme o regimento interno da Alesc, o projeto precisa ser aprovado em plenário antes do início do recesso parlamentar programado para o dia 23 de dezembro.
0: O gás natural pode chegar a diferentes regiões de Santa Catarina, mesmo sem rede de distribuição. A repórter Carol Denardi explica como funciona esse processo.
3: O gás natural pode chegar a indústrias e outros consumidores de Santa Catarina, mesmo em regiões sem rede de distribuição canalizada. Isso é possível por meio do GNC, o gás natural comprimido, transportado em carretas especiais. Apesar das siglas semelhantes, o GNC e o GNV, ou gás natural veicular, têm funções diferentes. Quem explica é o gerente comercial, industrial e veicular da Companhia de Gás de Santa Catarina, Rafael Barreto Nicolazzi.
9: Quando a gente fala de GNV, que é o gás natural veicular, a gente está falando do gás natural que é utilizado como combustível nos veículos, né, nos carros, nos caminhões, nos ônibus, que são abastecidos em postos de combustíveis que são preparados para essa finalidade. Esse é o GNV. Já o GNC, que é o gás natural comprimido, é uma modalidade que permite levar o gás natural por meio de carretas especiais até indústrias e outros consumidores e até postos de combustíveis em regiões que ainda não têm a rede de gás.
3: O transporte por carretas é uma alternativa para atender consumidores fora da rede canalizada de gás natural.
0: O Ministério Público de Santa Catarina sedia um encontro nacional de ouvidores entre 15 e 16 de outubro. O evento também irá eleger a nova diretoria do Conselho Nacional dos Ouvidores do Ministério Público dos Estados e da União. Arthur Westphalen traz mais informações.
4: O encontro reúne representantes dos ministérios públicos de diversos estados para debater iniciativas voltadas ao fortalecimento da transparência e da defesa dos direitos fundamentais. A reunião é organizada pela ouvidoria do Ministério Público de Santa Catarina. O promotor de justiça Luiz Ricardo Pereira Cavalcante ressalta.
10: A realização dessa reunião nos convida a refletir sobre o papel que as ouvidorias desempenham no Ministério Público contemporâneo. A Constituição Federal de 88, ela confere ao Ministério Público uma missão de extraordinária relevância, a defesa da ordem jurídica, do regime democrático e dos interesses sociais e individuais indisponíveis. E o cumprimento dessa missão exige, para além de uma atuação técnica e juridicamente qualificada, uma instituição permanentemente atenta à realidade social, capaz de compreender a necessidade da população de responder com responsabilidade e efetividade as demandas que lhes são apresentadas. É nesse contexto que as ouvidorias assumem essa posição estratégica.
4: A programação do evento conta com palestras de promotores catarinenses em áreas importantes. Serão abordados assuntos como proteção às mulheres e atendimento às pessoas em situação de rua. Ao longo dos 2 dias de programação, os ouvidores também vão identificar novas possibilidades de cooperação institucional.
0: O Porto Seco de Dionísio Cerqueira, no extremo oeste de Santa Catarina, registrou, em setembro, a maior movimentação de cargas da série histórica apresentada pela Receita Federal. Foram quase 3 mil caminhões liberados no mês, com um crescimento de 31% em relação ao mesmo período do ano passado. O repórter Alisson Júnior, da Rádio Fronteira, de Dionísio Cerqueira, traz os detalhes.
5: O Porto Seco de Dionísio Cerqueira, no extremo oeste de Santa Catarina, alcançou um novo recorde histórico de movimentação de cargas em setembro de 2026, reforçando a importância da região para o comércio internacional. Conforme dados da Receita Federal do Brasil, foram liberados 2.923 caminhões carregados durante o mês, um crescimento de 31% em relação a setembro do ano passado. O resultado é o maior já registrado em um único mês na série histórica apresentada pela Receita Federal. A movimentação financeira também bateu recorde esse ano, ultrapassando US$118 milhões em operações de importação e exportação. O volume de mercadorias chegou a 60 mil toneladas. Localizado na fronteira entre Brasil e Argentina, o Porto Seco é uma estrutura estratégica para o transporte internacional de produtos, conectando Santa Catarina e outras regiões brasileiras ao mercado de países vizinhos. De janeiro a setembro, mais de 22 mil caminhões carregados passaram pela unidade, com movimentação financeira acumulada próximo de US$810 milhões. O desempenho coloca 2026 em ritmo para superar o movimento de todo o ano passado. Os números evidenciam a relevância de Dionísio Cerqueira e do extremo oeste catarinense como corredor logístico para o comércio exterior, ampliando a visibilidade da região no cenário econômico estadual. Do Sistema Fronteira de Comunicação de Dionísio Cerqueira para a Rede de Notícias Acaerte, repórter Alisson Júnior.
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2: Olá, eleitor catarinense. 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
0: 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A Agência Nacional de Aviação Civil registrou quase 60 casos de indisciplina de passageiros no primeiro mês da nova regra. Entre as ocorrências estão episódios de violência física e passageiros fumando a bordo. O repórter Marco Aurélio Gomes explica melhor essa situação.
1: Isso, Amarilis. Segundo a Agência Nacional de Aviação Civil, foram registrados quase 60 casos desde o dia 14 de setembro, quando entrou em vigor a resolução que prevê punições para passageiros indisciplinados. Desse total, 43 ocorrências foram consideradas leves, 15 graves e uma gravíssima, envolvendo um caso de atentado à dignidade sexual durante um voo entre Belém e Campinas. Entre os casos graves, foram 7 episódios de violência física contra funcionários, 5 de passageiros fumando a bordo e outras ocorrências envolvendo agressões entre passageiros, ameaças a tripulantes e falsa comunicação de explosivos ou armas. Já entre os casos leves, 16 envolveram o descumprimento de normas de segurança. De acordo com a agência, todos os casos de indisciplina registrados até o momento ainda estão sob análise e nenhum passageiro teve a punição confirmada definitivamente.
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0: A proposta que prevê jornada máxima de 40 horas semanais ou uma escala de trabalho 5x2 reuniu apoio de governistas e oposicionistas. Rita Sardi, de Brasília, tem os detalhes.
7: Olá, Amarilis e ouvintes. Isso mesmo, Amarilis. O Senado Federal concluiu nesta quarta-feira a votação da proposta de emenda à Constituição que acaba com a escala de trabalho 6x1, modelo em que o trabalhador atua 6 dias e tem apenas 1 dia de folga. E o texto vai à promulgação pelo Congresso Nacional. A proposta contou com o apoio de parlamentares da base governista e da oposição. Pouco antes da votação, nossa reportagem conversou com o senador catarinense Esperidião Amin, do Progressistas. Vamos ouvir o que ele disse.
14: O meu partido já se posicionou, a minha bancada, nós votaremos pela sua aprovação. Mas não há dúvida de que a repercussão vai ser assimétrica, ou seja, vai ser desigual. Pessoalmente, eu acho que a nossa indústria, especialmente a média e grande indústrias, elas terão relativa facilidade para se modernizar. As dificuldades maiores serão no setor de serviços, que ainda vai receber o impacto da reforma tributária, os micro e pequenos empresários.
7: Amarilis, o texto prevê a redução da jornada máxima de trabalho de 44 para 40 horas semanais sem redução salarial. Também estabelece 2 dias de descanso remunerado por semana, preferencialmente aos domingos.
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0: E agora vamos conferir como fica a previsão do tempo para esta quinta-feira com a nossa meteorologista Daniele Lima.
15: Olá, Marilis e ouvintes. A quinta-feira começa com céu encoberto, anublado, intercalando com aberturas de sol. A partir da tarde, aumentam as chances de chuva isolada no estado. Porém, no litoral, há possibilidade de chuva já no início da manhã. Depois ocorre uma trégua. E a partir da tarde, a chance de chuva retorna desde o litoral até os planaltos. As temperaturas máximas ficam próximas dos 26 graus em Jaraguá do Sul, em Canoinhas e Piratuba chegam a 25, em Xanxerê e Curitibanos 23, e em Lages e Itajaí ficam próximas dos 21 graus. O vento sopra de sudeste a sul com rajadas a partir da noite no litoral. Na sexta-feira, ao longo do dia, o vento sudeste se intensifica, com rajadas, principalmente no litoral sul e na Grande Florianópolis. No decorrer da sexta, a nebulosidade diminui, permitindo maiores aberturas de sol. Mas no litoral e áreas próximas, ainda há condições para pancadas de chuva com trovoadas, sobretudo à tarde, e não se descarta chuva fraca e isolada no restante do estado. As mínimas ficam entre 8 graus na serra e 18 no litoral, sendo abaixo de 16 graus no oeste. E já adianto que a tendência para o fim de semana é de queda nas temperaturas e tempo firme, com sol entre variações de nuvens. Domingo, com chance de chuva isolada no sul catarinense. Amanhã trazemos mais detalhes. Com ou sem nuvens, que seu dia seja iluminado.
0: Chegamos ao fim do Acaerte Notícias. Agradeço pela sua companhia. Amanhã tem mais informação aqui no Acaerte Notícias. Um abraço para você e até lá!

0: de avião.
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2: Seis e um.
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1: Olá, então, muito bom dia para você acompanhando a nossa programação 6:05 na nossa quinta-feira, 15 de outubro, tá começando, né? Mais uma edição aí do nosso Mateando na Alvorada, por aqui Gilmar Santos com o maior carinho do mundo, o dia que amanhece um pouquinho mais quente hoje, né? Estamos com 14 graus de temperatura, sem chuva, e o dia já tá clareando lindamente, né? E que seja um dia especial para todo mundo aí. 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Participações no 991063978. Hoje, dia 15 de outubro. O que temos hoje, hein? Dia do professor, rapaz. Opa! Parabéns a todos os professores aí que estão acompanhando a nossa programação. Anteciparam o feriado aí na nossa Santa Cecília, né? E hoje, ontem já estavam trabalhandinho, né? Então vamos fechar a semana aí com muito trabalho. Um abraço para todos os professores, né? Queridos, que merecem todo o respeito, valorização e carinho do mundo, né? Essa data está ligada ao Decreto Imperial número 7247, assinado por Dom Pedro I em 15 de outubro de 1827, que criou as escolas de primeiras letras no Brasil. A oficialização nacional ocorreu em 1963. Lembrando que o Dia Mundial, né, dos Professores é no dia 5 de outubro. Hoje é o Dia Nacional, né? Legal. Às 6:07 na nossa manhã, tá começando, Mateando, um ótimo dia para você.

0: 6:11, a nossa primeira dos quatro Galdérios, Florian da Cordiona. Só musicão, né? O amigo Luciano Guetem já tá na audiência aí, manda um abraço lá pro Carsudinho, né, Carsudinho? Já tinha mandado um alô lá, um videozinho, no final do nosso bailão na edição de ontem, né? O amigo Anderson Borges, o Adriano Lautério, né? E as da gente boa que vão na sintonia da Alvorada FM. Meu amigo Zé do Bento, como é que tá aí, Zé?
1: Bom dia, meus amigos. Partimos de Leborado por Timbó Grande. O programa hoje vai para Lebon Reyes, Timbó Grande, Santa Cecília, Ponte Alta, São Cristóvão e Curitibanos e a Campina dos Biriões. Um abração, fique com Deus aí. Deus que abençoe vocês.
0: Valeu, amigão. Um abraço e obrigado pela sintonia aí. Bom dia pra Josina também, que tá ouvindo o nosso programa, né? Ela diz assim, ó, que seu dia seja guiado, iluminado e abençoado por Deus. Um abraço lá pro Anilson Quadra também, que tá na sintonia da Alvorada. Meu amigo Beto aí já tá participando também, né? Música pro Tio Pide, Rosalvo, Silvano e quem estiver ouvindo. O Iloir também tá sintonizado. Aí, Iloir, tá pedindo uma música aqui também no Grupo Cordiona, né? Meu amigo Anderson Borges tá pedindo o Jacó e Jacozinho, a pura verdade. Ufa, vamos ver se nós achamos essa aí, né? Fátima Guetta tá na sintonia também, Fátima, lá no Guilherme Howen. Hilda Silva também tá na sintonia, Hilda. A Roseli Carli.

Vamos lá, vamos para intervalo. Será que tem música? Dá tempo de música aí, produção? Ah, dá tempo de uma música. Vamos trazer aqui a Cambuca da Maruca do Marcação para fechar esse bloco desse jeito assim.

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0: Olá, estamos de volta com o nosso Mateando às 6h22 e tem o grupo Cordiona.

0: nossa programação. E Jacó e Jacozinho, oferecimento é bom, né? E pra você aí, o Jacó e Jacozinho, a pura verdade, o Grupo Cordiona com Bugre do Mato e a música do ouvinte aqui. O nosso Matheus, hoje é aniversário da Bruna, da banda Os Normais. Ô, Bruna. Bruna que de vez em quando, quando tá pela região aí, sintoniza o Morada FM, né, Bruninha? Já tivemos ela presente aqui na nossa Rádio Alvorada. Um abraço lá pro nosso amigo Celso Martins, meu amigo Fio lá da biscretaria, né, Fio? Também tá completando mais um ano de vida hoje. Parabéns pra você, meu amigo, que nunca falte saúde e alegrias aí, viu?
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1: Estamos de volta com o nosso Mateando na Alvorada. Muito bom dia pra você. Bom dia, dona Guilhermina.
3: Oi, tio Marco.
1: Oi.
3: Bom dia.
1: Tudo bem.
3: É Guilhermina. Queria pedir uma música com os filhos do Astral Grande, Shot do Amor. Queria oferecer pra toda a minha família, pra vocês e da rádio, pra quem gostar da música. Fique com Deus aí. Bom
1: Amém,
3: dia.
1: Amém, minha amiga. Fique com Deus aí também, toda a família, tá?
4: Bom dia, João. Manda uma música pra nós, da Água por Cima da Ponte.
1: Água por Cima da Ponte.
4: Para minhas irmãs, para meus irmãos, para todos meus sobrinhos e para vocês da rádio, que Deus dê mais um dia de saúde para todos nós. Obrigado, foi atingido.
1: Valeu, Ivone. Um abraço e um bom dia para você. O J. Lima tá pedindo aqui, o tio Miderico também, né, o J. Lima? Uma oferecendo para todos que estiverem na escuta aí. Um abraço, meu amigo, um bom dia. E o Toninho Pereira de Leibon Regis também tá na sintonia da Alvorada.

0: Dois Serranos e o Tio Mederico na programação. Ginigeno, as águas de São Francisco, os filhos do Rio Grande, choque do amor. Manda um abraço lá pro Hamilton Rodrigues de Fraiburgo, ligadinho. Tá pedindo um Cleiton em Camargo aqui. Quando um grande amor se faz, nossa senhora. Um abraço aí, meu amigo, obrigado pela audiência. Quem mais? Meu amigo Zé Medeiros.
1: Bom dia, meu amigo. Aqui é o Zé Medeiros. Deus abençoe o abençoado quinta-feira pra você. Deus abençoe teu dia. E toque, se for possível, tocar a música Xote do Rio Grande aí para quem estiver ouvindo e para todos os motoristas dessas nossas coxinhas aí da nossa cidade, quem estiver na estrada aí escutando a música Xote do Caminhoneiro.
0: Valeu, meu amigo, um abraço para você aí. Lá em Curitiba, o Leucir Pires de Lima, bom dia, meu amigo. Vamos que vamos, né? Não dá para parar o negócio aí, rapaz. Tudo de bom, meu amigo. Um abençoado dia aí, viu?
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0: Olá, nosso Mateando na Alvorada às 6:52. Muito bom dia pra você que vai acompanhando a Alvorada FM, rapaz. Meu amigo Wilson Machado. Alô, Wilson, bom dia pra você, meu amigo. Obrigado pela sintonia aí. Vê quem mais que tá com a gente aí. Alô, bom dia.
11: Bom dia. Guilherme Turquinho da Fazenda São Gabriel. Gostaria de ouvir música Um Tostão de Chuva.
0: Tostão de Chuva.
11: Sertão. Oferecer para todos que gostam dessa música, todos que estão ouvindo. E um dia abençoado a todos. Muito obrigado.
0: Valeu, meu amigo Hamilton. Obrigado pela audiência sempre, sempre aí, viu?
12: Omar, bom dia.
0: Opa!
12: Manda uma música aí, quero oferecer pra Varge Grande, pra lá do Timbó, todo o povo de Varge Grande, beleza?
0: Ah, beleza.
12: Manda aí com os Monarca, Vaneira Grossa, que seja uma quinta-feira de muitas bênçãos e muitas vitórias pra tudo nós. Precisamos de saúde, meu amigo. O resto já tá bom demais, beleza? Então
0: nós corremos atrás, né?
12: Gilmar, tudo de bom aí pra você.
0: Valeu, Artemio. Tudo de bom aí também. Um ótimo dia, meu amigo. Bom, 6h53 agora, essa música do Cleiton Camargo, depois dos Filhos do Rio Grande, vai dar na estica, então a gente já vai pro horário político, tá? Depois do Cleiton Camargo, e eu volto aí 7h10 com mais Mateando pra você. Um abraço aí, meu amigo, minha amiga, obrigado pela sintonia. Vamos dar uma morada, FM.

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0: 7:10.
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0: Maravilha, às 7h16, já estamos de volta com o nosso Mateando na Alvorada. Meu amigo Adão dos Santos está com a gente aí, Adão. Obrigado pela sintonia, meu amigo. Vamos que vamos, né? Na audiência da melhor, meu amigo Antônio Lopes, rapaziada lá da Qualidade Mineração. Um abraço aí, Antônio. Mandar um bom dia também lá pro meu amigo Sebastião Gren, que sintoniza a nossa 94.5. Vamos de Lil e Léo, um tostão de chuva.
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0: Tá aí os irmãos Baiac na programação e o Trancão dos Polacos, Grupo Reponte, a Bela, Bela Ingrata, né? Os Monarcas e a Vaneira Grossa e um tostão de chuva também aqui na programação. Um abraço lá pro Evaldo que tá na sintonia, né, Evaldo? Obrigado pela audiência aí. O amigo Luciano da Luz também tá na audiência, né, Luciano? O Adão dos Santos lá já tá no trecho também, né, Adão? Vamos que vamos, homem do céu. Quem mais aqui? Angelita, bom dia, Gilmar, tudo bem? Aqui é Angelita da garagem, roda Tonique Tinoco, moreninha linda. Pra mim, pra minha mãe Zilda, estamos aqui escutando o rádio e pra todos que gostarem da música, se eu for atendido, agradeço desde já. É bem antiga, mas é muito linda essa música, é verdade, Angelita, vamos mandar daqui a pouquinho pra você.
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3: O governo do estado enviou à Assembleia Legislativa de Santa Catarina o projeto de lei orçamentária anual para 2027. A proposta, que estima as receitas e fixa as despesas para o próximo exercício financeiro, precisa ser analisada e votada pelos deputados estaduais até o fim do ano. De acordo com o documento, o executivo catarinense prevê arrecadação de quase 63 bilhões de reais, entre fontes próprias e transferências de recursos da União. O secretário de Estado da Fazenda, Cleverson Sievert, detalha.
4: O governo de Santa Catarina prevê pouco mais de 6 bilhões em investimentos no orçamento de 2027. A projeção está no projeto de lei orçamentária anual enviado à Assembleia Legislativa. Nossa estimativa é de que a receita total do Estado será da ordem de 63 bilhões de reais no ano que vem, um aumento de pouco mais do que 8% em relação à lei orçamentária anual de 2026. Serão aplicados cerca de 7,2 bilhões de reais em saúde e cerca de 13 bilhões de reais em educação. Mais do que o mínimo obrigatório para essas duas áreas. Somente na saúde, por exemplo, estão previstos 1,2 bilhão a mais do que determina a lei. Esse extra, de também 1,2 bilhão, deve se repetir para a educação.
3: Conforme análise da Diretoria de Planejamento Orçamentário da Secretaria de Estado da Fazenda, a arrecadação catarinense superou o valor orçado nos últimos 4 anos. As estimativas consideram a inflação e o crescimento do Produto Interno Bruto de Santa Catarina. O secretário de Estado da Fazenda, Cleverson Sievert, ressalta.
4: Todos esses números têm origem em projeções absolutamente realistas dentro daquilo que nós fazemos no nosso dia a dia. A responsabilidade fiscal é uma das marcas do governador Jorginho Melo, que está se mantendo alinhado com as contas públicas, com todas elas em equilíbrio e honrando com todos os compromissos desde o início da sua gestão. É essa estabilidade que faz com que o governo de Santa Catarina avance cada vez mais com projetos estruturantes e incentivos ao desenvolvimento econômico e social do nosso estado. E assim, vamos continuar sendo protagonistas no desenvolvimento nacional.
3: O projeto de lei orçamentária do estado para 2027 prevê destinação de cerca de 1,5 bilhão de reais para os programas Universidade Gratuita e Fundesc, 1,3 bilhões de reais para manutenção e recuperação de rodovias estaduais e mais de 720 milhões de reais para a realização de cirurgias eletivas. A proposta entrou em tramitação na Assembleia Legislativa e aguarda análise na Comissão de Finanças e Tributação. Conforme o regimento interno da Alesc, o projeto precisa ser aprovado em plenário antes do início do recesso parlamentar, programado para o dia 23 de dezembro. De Florianópolis, da Rede de Notícias Acaerte, Cadu Reis.
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0: Estamos de volta com o nosso Mateando às 7h39. Muito bom dia para você. Minha amiga Cândia Pires está com a gente. Mandar um bom dia também para... Não tem o nome aqui, rapaz. Bom dia, meu amigo. Estamos ligados na melhor programação da manhã. Final do telefone 2394. Tem umas crianças aqui dentro de um caminhão. Será que é o meu amigo Gildo dos Santos? Ô, Gildo, me confirma aí, homem do céu. Um abraço, tudo de bom aí, viu? A Silvana, se possível rodar qualquer música, só pra me ouvir, agradeço. Silvana Santos do Guilherme Hauen, bom dia aí, minha amiga.
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0: Minha amiga Cândia lá com o meu amigo Aldair também com a gente, né? Sempre no Campo do Arião, sintonizados na Alvorada. Segura o Tonico Tinoco.

0: Agora da FM 7:42.
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0: Bom, nesse momento 15 graus é a temperatura. Para hoje temos previsão de sol com muitas nuvens, mas pancadas de chuva à tarde e à noite. Mínimas de 15, com máximas de 23 graus. Para amanhã, sexta-feira, sol com muitas nuvens durante o dia, períodos de céu nublado e noite com muitas nuvens. Mínimas de 15, máximas de 24 graus.
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5: Ó, 7h47, agora já vou agradecendo aí meu amigo Vaguinho que tá com a gente aí, Vaguinho. Meu amigo Gildo dos Santos, é ele mesmo aí com o número novo, né, Gildo? Tamo junto. 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A gente vai se falando sempre aí em 94,5, que Deus abençoe o seu dia, tem bailão às 17 horas, aquela passadinha também lá no Alvorada Notícias, tá? Não esquece, meus amigos, um abraço, vamos fechar aí com muita música boa o nosso programa de hoje. Tchau, tchau.

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8: 94.5. Maravilha, gente. Bom dia. 8 horas e 2 minutos. O quê? 8 e 2. Então, estamos começando nesse horário o nosso Estação Alvorada. Mais uma manhã com muita coisa boa, música, informação, alegria, alto astral, participação, participação do ouvinte a partir de agora no WhatsApp da Alvorada 99106-3978. Quero o seu bom dia, hein? Vamos lá! Já pode mandando sua mensagem para mim no WhatsApp da Alvorada. 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São os nossos parceiros até às 10 da manhã na primeira parte, hein?
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8: Começando com o primeiro sucesso da manhã, Gosta de Rua, Felipe Rodrigo, 8 e 3. Fabiano Carlos, a partir de agora com você. Bom dia, gente!

Começamos! Começamos! Bom dia, gente! Bom dia pra você em casa, pra você no trabalho, pra você em toda a região. Bom dia! É um prazer enorme estarmos mais uma vez aqui hoje, manhã de quinta-feira! Antecedendo a sexta-feira, gente. O quê? Já chegando o final de semana já? Gente, não sei pra você, mas pra mim passou muito rápido, hein? Já estamos na quinta-feira hoje. Pra mim passou super rápido. E pra você, hein? O que você me diz, hein? Hoje, dia 15 de outubro de 2026, quinta-feira, primavera brasileira. Há 70 anos atrás, em 1956, Fortran, a primeira linguagem moderna de computador, é compartilhada pela primeira vez com a comunidade de codificação. Já 35 anos atrás, em 1991, o primeiro raio cósmico de ultra-alta energia é detectado. Aniversariantes famosos, hoje temos o Rodrigo Lombardi. Rodrigo Lombardi, o galã, hein? Ator brasileiro, completa hoje 50 anos. Destaque nas novelas como Raj. Lembra o Raj do Caminho das Índias? Se você é noveleiro, você vai lembrar. Ele também foi destaque em Passione, Salve Jorge, A Força do Querer, Travessia, Verdades Secretas. Denise Fraga, uma atriz conhecida também, tá? Além de atriz, ela é produtora e cronista brasileira. A Denise Fraga completa 62 anos. Hoje é dia do médico neurologista, dia do consumo consciente, dia do educador ambiental, dia internacional das mulheres rurais. Mulheres rurais, mulheres que trabalham no campo, que moram no campo, parabéns pra vocês, hein? Hoje é dia da mulher rural, hein? E hoje é dia deles, dia do professor, dia 15! Hoje queremos dedicar o nosso programa da manhã, gente, a todos os professores, hein? Aqueles que ensinam, aqueles que lecionam, hein? Aqueles que ficam... A educação vem de casa, né, gente? Vem dentro da família, né? Mas na escola, na sala de aula, são os professores que reforçam essa questão de educação, né? São os professores que reforçam muito a educação. A educação vem de casa, né, gente? Começa dentro de casa, na família. Mas os professores, eles que nos ensinam, que ensinam os filhos, eles que lecionam. Então, essa profissão tão grandiosa e muitas vezes pouco valorizada também, né? Parabéns a todos os professores! 8:08, pode mandar o seu bom dia pra Vorada que eu vou pro intervalo, não, vou trazer pra você música, né? Aí eu já vou trazer as manchetes dos principais jornais do país, tá? Daqui a pouco nossa reflexão do dia, as palavras de otimismo, e é assim que a gente começa, estamos apenas começando o programa, gente, hein? Vai participando aí no WhatsApp da Alvorada, vai mandando sua mensagem, 991063978, bom dia! Bom dia! É quinta-feira! Alok, somos participação do Melim, 8:09 agora.

Somos tudo, hein? Ah, somos tudo. Somos tudo que merecemos e que podemos, hein? Somos Alok. Participação do Melinho aqui na programação da Alvorada também, hein? 8h11, gente. Vamos lá. 99106-3978. Já quero retribuir o bom dia dos amigos aqui, ó. Anderson Borges, meu amigão. Hoje tem Flamengo, hoje na Libertadores, hein? E ontem, rapaz, que jogo, hein? Que jogão foi aquele de Fluminense-Palmeiras, hein? É, 2-1 pro Palmeiras, hein? Tudo em aberto por lá, hein? Semana que vem é lá no estádio do Palmeiras, né? Hoje tem Flamengo contra Estudiantes hoje, hein? Jogo difícil hoje, hein? Não vai ser fácil. Vamos lá. Bom dia especial pra quem mais mandou bom dia pra mim aqui com muito carinho. Ivonete, bom dia, amigona. Bom dia, Pedrolina. Pedrolina, bom dia. Anilson Quadra, bom dia, amigão. Maria Borges. É, hoje tem Mengo em campo. Maria Borges, bom dia. A mãe do Anderson, né? Claro. Abraço pra vocês aí, gente. 99106-3978. 99106-3978 pra você mandar mensagem pra gente aqui, tá? Manda aquele bom dia esperto, aquela mensagem com carinho. As figurinhas, né, representando, né, o seu humor de hoje. Como é que tá o seu humor na quinta-feira? Gente, amanhã já é sexta-feira, meus amigos, hein? Rapaz, opa, amanhã já é sexta. Bom dia pro Iloir Antônio de Ramos, amigão. Bom dia, abração pra você também, ô Iloir Antônio. O Elson de Moraes mandando mensagem já pra gente aqui. Vamos lá, daqui a pouquinho eu trago mais mensagens com o ouvinte. Enquanto isso, você vai participando, mandando bom dia pra Alvorada, tá? Mandando sua mensagem, beijo, abraço pra quem você quiser. Pedidos de música, a gente vai tocando na medida do possível durante nossa manhã, beleza? 8h13. Bom, Folha de São Paulo, Senado aprova fim da escala 6x1, tá? Também é destaque do Estado de São Paulo, Senado aprova a emenda constitucional que extingue a jornada de trabalho 6x1, hein? É o grande destaque de hoje em todas as mídias pelo país. No Jornal O Globo, o Congresso aprova fim da escala 6x1 e reduz a jornada de trabalho. É destaque do Correio Brasiliense também. Senado aprova a redução da jornada de trabalho e acaba com a escala 6x1, hein? Também é destaque do Zero Hora. Notícias do Dia também traz esse destaque também do Senado, que aprova em 2 turnos. PEC que acaba com a escala 6x1, né? Vamos agora para as principais manchetes.

para debater transparências. É, carretas levam gás natural e áreas ainda não atendidas em Santa Catarina. E daqui a pouquinho vou trazer uma informação importante aqui. Atenção, caminhoneiros, hein? Caminhões poderão ser multados em R$ 9.500 por trafegar na chuva em Santa Catarina. Essa notícia aqui eu vou trazer inteirinha, na íntegra daqui a pouquinho, tá? Caminhões poderão ser multados em R$ 9.500 por trafegar na chuva em Santa Catarina. Daqui a pouquinho, informação para você na manhã. Gente, vamos lá. Vai mandando seu bom dia, vai participando de montão, vai interagindo comigo aqui no WhatsApp da Alvorada, e daqui a pouquinho retribuo o seu bom dia com muito carinho, hein? Daqui a pouco.

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2: Opa, vamos lá de volta. Agora são 8 horas e...

0: 9 minutos.
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0: É o nosso Super Estação Alvorada, gente. Daqui a pouco informação, tá? Ó, hoje vou receber, hoje tem visita hoje, hein? Visita pra falar sobre um assunto muito importante logo mais, tá? A enfermeira Maria Carneiro, a conhecida enfermeira Maria Carneiro, que a gente já conversou muitas outras vezes sobre o Outubro Rosa, né, gente? Sobre os exames, sobre as condições, sobre os alertas, sobre os cuidados. Outubro Rosa é o mês de conscientização contra o câncer de mama. E a enfermeira, tá? A Maria Carneiro vai ter um papo com a gente daqui a pouquinho sobre o Outubro Rosa. Daqui a pouco aqui na programação da Alvorada, tá? Ela vai estar com a gente aqui no estúdio, batendo um papo bem legal com a gente sobre o Outubro Rosa. Logo mais aqui na programação da Alvorada FM. Vamos lá, 8h20, tudo pronto para nossa reflexão do dia, palavras de otimismo nesta manhã de quinta-feira. Vamos lá, vamos falar de coisa boa, otimismo, gratidão por mais um dia. Vamos falar de superação. Às vezes sentimos que não temos força, que não seremos capazes de ultrapassar os desafios. Sentimos até que não merecemos qualquer gênero de felicidade, mas estamos errados. Todo mundo tem o direito de ficar de bem com a vida, mas também tem o dever de lutar até alcançar esse estado maravilhoso de paz e de alegria. Mantenha o otimismo na sua mente e batalhe todos os dias por um sorriso ou um momento especial. Seja feliz, por mais difícil que lhe pareça. Vamos enfrentar mais um dia com a nossa garra de sempre. Gratidão, otimismo para mais um dia. Gratidão, otimismo para mais um dia, gente. Você que levanta cedinho, madruga. Ah, levanta ali bem cedinho, de madrugada. Já com aquela garra de sempre, né? Aquela vontade de vencer. Ah, o dia trabalhoso, dia estressante às vezes, né? Mas é assim a nossa luta diária. É assim a nossa rotina diária. Enfrentar o estresse, enfrentar o desânimo, enfrentar os momentos que podem atrapalhar o seu dia a dia. Lutar, vencer e, claro, com muita garra, muita força de vontade. Bom dia pra você. 8h22, gente. Bom dia.

0: Quem gostou faz barulho aí.
1: Maravilha, 8h27, quase 8h28. Fernando de Sorocaba já vai sabendo. Participação do Murilo Huff e Ana Vilela, Trimbala, com Luan Santana aqui na nossa melhor manhã. Já já informação, hein, gente? Já informação sobre caminhões que poderão ser multados em R$ 9.500 por trafegar na chuva em Santa Catarina. Já já pra você. Antes, deixa eu trazer informação. Informação ao ouvinte, hein? Ouvinte participando sempre com a gente, claro. Os ouvintes que mandam mensagem no WhatsApp aqui, a gente prioriza em muito, né? Maria Barbosa, bom dia, Maria, seja bem-vinda, hein? O Todinho, bom dia, Fabiano. Bom dia, Todinho, direto de Frei Rogério Artemio.
2: E aí, Fabiano, bom dia.
1: Bom dia.
2: Manda um bom dia aí pra Vargem Grande.
1: Certo.
2: Do lado de Timbó Grande, beleza? Eu tenho certeza que... Que o povo de lá tá sempre na sintonia da Rádio Alvorada.
1: Maravilha, então, e com certeza, Vargem Grande, temos ouvintes, com certeza, em Vargem Grande. Zelanda, bom dia. Bom dia especial pra quem mais aqui mandou mensagem pra gente. Bom dia, Fabiano. Bom dia. Quem foi que mandou esse bom dia aqui, hein? Ah, o Adriano Guetem. Bom dia, Adriano. Bom dia. Giovanni Padilha. Bom dia, Giovanni.
3: Bom dia, Fabiano. Manda um abraço pra turma do...
1: Dá
3: um
1: abraço. Tá certo, abraço.
3: Pra turma da Grupo Eclésio, pra vocês também da Rádio.
1: Beleza, obrigado, Giovanni Padilha. Bom dia especial também aqui, ó, pro Jonas Alves. Bom trabalho, Giovanni. Giovanni não, Jonas, né? Jonas Alves, bom dia, amigão. Bom dia, meu caro José Hamilton. Bom dia pro Iloíra em Guaramirim ouvindo a gente. Bom dia, Luciane Vaz do Centro. Quintou, né, ô Gilberto? Amanhã já é sexta, meu amigo, hein? Então, segura... Vai com calma, ô Gilberto. Sexta-feira amanhã. Hoje ainda é quinta, tá? Abraço. Ele que é fã de Gustavo Lima. Daqui a pouco mando pra você, tá? Daqui a pouco mais mando. Janete Rodrigues, bom dia. Bom dia pra minha amigona Rosane Chagas em São Cristóvão do Sul. Abraço pra vocês aí ligados na manhã, tá? 99106-3978. Hoje estamos homenageando as mulheres rurais, tá? As produtoras rurais. Ó, você é produtora rural? Mande uma mensagem pra mim aqui dizendo que você é produtora rural. Hoje é o dia de vocês aí, tá bom? Parabéns, tá? Atenção, professores! Hoje o nosso programa é dedicado também a todos os professores nesse dia 15 de outubro. Gente, na sua família deve ter um professor aí, ou uma professora, né? Vamos homenageá-los? Fala o nome deles pra mim, manda mensagem aqui no WhatsApp, diga o nome do professor ou da professora que você quer homenagear. De repente, a sua mãe é professora, o seu pai é professor, o seu filho é professor, a sua filha é professora. Manda um salve pra eles. Quem não tem um professor na família, hein? A maioria das famílias tem um professor na família. Eu tenho a minha irmã, que é professora, né? Em Ponte Alta do Norte, a Flávia. Parabéns pra ela. Eu tenho uma família de professores, meu Deus. Muitos professores da família. Parabéns pra todos eles. Então você pode homenageá-los dizendo o nome de quem você quer homenagear hoje, que é professor ou professora. Manda mensagem no WhatsApp durante a nossa manhã.

0: 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Agora são 8h31.
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0: 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Opa, vamos lá, gente, vamos lá, 25 para as 9. Ah, deixa eu trazer informação, vamos lá então. Ah, deixa eu trazer informação para você aqui na Alvorada, para você ligado na nossa melhor frequência, tá? Curtindo a nossa manhã em casa ou no trabalho, aonde mais? Aí no carro, outras cidades, você aí da vizinhança, né? Dos municípios vizinhos que acompanham sempre nossa programação, um bom dia bem especial para você, para que você possa aproveitar cada dia, cada momento da sua vida com muita dignidade, muita força de vontade e gratidão também, tá bom? Vamos juntos para você aí na Alvorada e, claro, trazendo muito mais para você aqui nos 94.5, porque, gente, estamos juntos aqui na Alvorada, para você que se liga na nossa melhor companhia, para você que se liga aqui na melhor frequência também, em 94.5. Agora sim, vamos lá.
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0: Ó, caminhões poderão ser multados em R$ 9.500 por trafegar na chuva em Santa Catarina. Pois é, caminhões, inclusive os que transportam toras de madeira, estão proibidos de circular em estradas rurais em São Joaquim, hein? De São Joaquim, durante a chuva e por 24 horas depois do fim da precipitação. Quem descumprir a regra poderá ser multado. Isso é um São Joaquim, então, né, gente? Isso em São Joaquim, houve um decreto assinado pelo prefeito lá do município, que altera e consolida o decreto número 224/2024, que regulamentava o trânsito de veículos pesados lá nas estradas rurais do município de São Joaquim. Então foi um decreto lá do prefeito, devido às fortes chuvas, à intensidade das chuvas naquele município, tá? Então não é para todas as estradas, gente. Então é destaque lá do município de São Joaquim, a nossa informação aqui na Alvorada. Daqui a pouco rola para você mais informações aqui na nossa Manhã da Alvorada.
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0: Vamos lá, 8h37. Bom dia, gente, bom dia. É quinta-feira. Brisa Star, como eu quero, 8h40.

E o PPA, Paulo, Pedro Paulo e Alexia na Castela, ia dar bom, hein? Lá pro Iloir de Guaramirim, que pediu essa música aqui, é? Foi, Brisa Estar Como Eu Quero, aqui na nossa manhã da Alvorada, hein? Oh, bom dia, parabéns aos professores. Minha filha é professora, ela dá aula em Caçador, o meu filho também em Caçador, a Cris e o Antônio. Então, parabéns, hein, pra Cris e o Antônio, são professores em Caçador, são filhos da Tereza, né, Tereza? Então, ó, pode mandando os parabéns aí pros seus parentes, né? Pra você, professores, tem professor na família, manda um parabéns pra ele ou pra ela, porque hoje é dia 15 de outubro, dia do professor, né? Roseli Carlin, abraço minha amiga, bom dia, tá? Obrigado pelo carinho da sintonia, obrigado por estar curtindo nossa programação. Gente, bom dia pra você ligado. Daqui a pouquinho tem visita aqui no estúdio, um bate-papo com a enfermeira, já há muitos anos, né? Enfermeira, obstetra, a Maria Carneiro, vamos conversar sobre Outubro Rosa, né? Esse mês de conscientização contra o câncer de mama, os cuidados, os alertas e todas as dicas, né? E o nosso bate-papo hoje com a nossa Maria Carneiro, enfermeira obstetra aqui do município, sobre Outubro Rosa. Daqui a pouquinho, tá? A gente vai recebê-la e conversar um pouquinho com ela aqui na Alvorada, tá bom?

0: Alvorada, agora faltando 15 para as 9. Eu volto já já.
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0: Opa, de volta, gente. 10 minutos faltando para as 9 horas. Aqui a gente vai seguindo até o meio-dia, tá, gente? Até as 10 tem a nossa primeira parte. Aí depois tem momento de oração às 10 horas. E, claro, a segunda parte do Estação entre 10 e 15 e até o meio-dia aqui na Melhor Manhã, tá? Cida Oliveira. Ô, Cida, bom dia, amiga.
1: Bom dia, Fabiana.
0: Bom dia.
1: Eu quero dar parabéns pra minha filha Ana,
0: sim,
1: que é professora, ela dá aula lá no Colégio José Ribeiro.
0: Ah, ali no bairro Aparecida, a Ana. Parabéns, Ana, pelo Dia dos Professores hoje. Ó, neste Dia dos Professores, a Escola de Educação Básica Leia Matilde Gerber parabeniza todos os professores, principalmente a equipe Leia, pela dedicação, pelo carinho e pelo compromisso em transformar vidas por meio da educação. Que nunca faltem reconhecimento, respeito e valorização a esses profissionais tão, tão especiais. Quem mandou para mim essa mensagem foi a Solange, a diretora, né? Foi, né? Tô vendo aqui a foto dela no perfil, não tem nó. Ah, tá aqui, ó, Solange, ó. Solange Fernandes, a conhecida e querida Sol, hein? É a diretora, né? E para todos, né? Os professores lá do Leia, a dona Solange é ótima, a dona Solange. A diretora Solange mandou pra gente, então quero estender um abraço para eles lá, todos os professores, tá? Eu não vou citar nome, se não falta alguém, né? Mas estender o meu carinho, meu abraço para todos aí, e os professores que lecionam lá no Leia, né? No Leia Matilde Gerber. E para todos os colégios, todas as escolas, tá? Sem citar nomes, mas para toda a classe de professores da rede municipal de ensino e também da rede estadual de ensino aqui de Santa Cecília, tá bom? Aparecida Cida, bom dia com café e pão francês. É isso, Cida? Esse café tá bom aqui, Cida? Deixa eu experimentar o café da Cida, da Aparecida, né? Da Cida, da Aparecida. Tá muito forte esse café, ô Cida. Tá muito forte esse café, Cida. Tô brincando, não tá forte não, tá gostoso. Tá gostoso, obrigado, Cida. Antoninho Pereira, bom dia. Direto de Leblon Regis, ô Antoninho, bom dia pra todo mundo aí.

0: Legal, legal. 9:02. Tá aí o mar aberto. O amor já se mudou pra cá. Participação do Vitor Clay. Jean Giovanni me faz odiar com a participação de Bruno Marrone aqui na nossa manhã, hein? Gente, hoje dia do professor. Pode homenagear os professores aí, tá? Fala o nome deles aí. Fala o nome do filho, da filha, do pai, da mãe, do tio, da tia. De repente aí, parentes que são professores, hein? A maioria das famílias tem um professor, pelo menos um professor na família. Dica que não, hein? Hoje, dia 15 de outubro, dia dos professores, esse dia tão especial, hein? Bom dia, Fabiano. Abraço a todos os professores do Irmã Irene. Hoje tem festa lá. Meu neto tá cantando, homenageando os professores. O Ian, né? O Ian, o meu filho, claro, tá lá, estuda lá. Ele está homenageando os professores hoje lá, tá cantando lá. Esse menino canta muito, com certeza, né? Eu sou até suspeito em falar, né? Mas o Ian tá cantando lá na homenagem dos professores no Irmã Irene hoje. Hoje tem festa, então, lá. Segundo a Vera, né? Obrigado, Vera, pela mensagem, tá? Obrigado, Vera, pela mensagem. A Amélia também tá homenageando quem aqui, Amélia? A minha filha, a Patrícia, que é professora também da rede pública, né? Ela mandou assim pra mim, lá pra Patrícia, minha filha, que hoje é dia do professor. O Paulo tá homenageando todos os professores, em especial ele também, que é professor, né? Abraço, Paulo. Enfim, hoje, nesse dia tão especial. Gente, intervalo? Tá chamando a informação já? Direto da rede de notícias Acaerte. E daqui a pouquinho a gente se fala novamente. Vamos juntos até o meio-dia com música, informação, alegria, alto astral pra você nessa manhã legal. Daqui a pouquinho tem um boletim do tempo, tá? Já vou adiantando pra você que o céu tá encoberto. Está encoberto, sem nenhuma previsão de chuva agora, pelo menos, né? Não que não tenha previsão de chuva hoje. Ah, pode até ocorrer algumas pancadas rápidas, né? Mas o Leandro Puchalski daqui a pouquinho vai trazer detalhes, hein? Ah, a temperatura agora aqui no centro da cidade, Tânia Aparecida Ciola Gaudêncio, 17 graus agora, tá bom? Informação chamando direto da rede de notícias Acaerte.
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0: 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Bom dia pra você.
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3: 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O Senado Federal concluiu nesta quarta-feira a votação da proposta de emenda à Constituição que acaba com a escala de trabalho 6x1, modelo em que o trabalhador atua 6 dias e tem apenas 1 dia de folga. A proposta contou com o apoio de parlamentares da base governista e da oposição. Foram 75 votos favoráveis e um contrário do senador Hamilton Mourão nos 2 turnos de votações. As bancadas de partidos oposicionistas foram liberadas para votar conforme a posição de cada senador. Para acelerar a tramitação, a líder do governo no Senado, Tereza Leitão, apresentou um requerimento para permitir a votação dos 2 turnos no mesmo dia. Pouco antes da votação, nossa reportagem conversou com o senador catarinense Esperidião Amin, do Progressistas. Vamos ouvir o que ele disse.
4: O meu partido já se posicionou, a minha bancada, nós votaremos pela sua aprovação. Mas não há dúvida de que a repercussão vai ser assimétrica, ou seja, vai ser desigual. Pessoalmente, eu acho que a nossa indústria, especialmente a média e grande indústrias, elas terão relativa facilidade para se modernizar. Ou seja, era necessária essa modernização. E segundo, já temos o 5x2 em setores estratégicos de Santa Catarina, em matéria de indústria. As dificuldades maiores, mais sensíveis, serão no setor de serviços, que ainda vai receber o impacto da reforma tributária, os micro e pequenos empresários.
3: O texto prevê a redução da jornada máxima de trabalho de 44 para 40 horas semanais, sem redução salarial. Também estabelece 2 dias de descanso remunerado por semana, preferencialmente aos domingos. A implementação será gradual. 2 meses após a promulgação da emenda constitucional, o limite semanal cairá para 42 horas. Depois de mais 12 meses, a jornada máxima será reduzida para 40 horas semanais. Esperidião Amin defende uma correção posterior de impactos negativos.
4: Então, o que eu defendo é que o Congresso, talvez com o apoio de entidades como a Fundação Getúlio Vargas, que tem especialização nessa questão do acompanhamento do emprego de mão de obra, para que nós possamos corrigir os impactos negativos da maneira mais rápida possível. Agora, imaginar que nós estamos aprovando um bem, só o bem, isso não é verdade. 5x2 é um bem, mas a escala de trabalho não flexibilizada vai dar grandes problemas. E quem mais dificuldade terá não serão as grandes empresas industriais, serão as médias e pequenas empresas de prestação de serviço.
3: Para a Fiesc, Federação das Indústrias do Estado de Santa Catarina, esse não é o momento de mexer na jornada de trabalho às vésperas do segundo turno das eleições. Para a entidade, a redução pode inviabilizar pequenos e médios negócios, além de pressionar os preços dos produtos, alimentando a inflação. De Brasília, da Rede de Notícias Acaerte, repórter Rita Sardi.
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1: Opa, 9:08, como eu já anunciei aqui e como prometido, estou recebendo aqui hoje uma visita bem especial, né? Da nossa amiga, a Maria Carneiro, enfermeira Maria, né? É ela que vai falar um pouquinho com a gente, bater um papo aqui sobre o Outubro Rosa, né? Esse mês tão importante, né? Sempre no Outubro Rosa é importante. Claro, é assunto para todo dia, né, enfermeira Maria? Mas nesse mês especial, que é o mês de conscientização contra o câncer de mama. Bom dia, seja bem-vinda.
9: Bom dia, muito obrigada.
1: Pode chegar bem pertinho no microfone, hein?
9: Fica muito obrigada pela oportunidade, né, de estar falando à Rádio Alvorada, aos ouvintes da Rádio Alvorada. Uhum. É isso aí mesmo, o Outubro Rosa é um mês muito importante, é um chamamento, principalmente para aquelas mulheres que não costumam cuidar, fazer o exame ginecológico, né, que é muito importante, é um câncer que é 100% prevenível e evitável, né, se fizer os exames certinho, né, né, como o médico pede, né, ou anualmente, é importantíssimo estar cuidando da saúde, cuida da saúde e não precisa tratar a doença, né.
1: E como a Maria falou, como a enfermeira falou, é sempre o atendimento precoce, né. Sempre no início ali, se ocorrer alguma situação desconfortável, né? Sempre atendimento quanto antes, né?
9: Sim, o nosso organismo, ele tá sempre mudando de células, né? Uhum. E aí, numa mudança de células, pode acontecer de vir uma célula, né, cancerígena, né? No aumento de célula. E se fazer os exames e pegar isso aí precocemente, a chance de cura é 100%.
1: 100%.
9: Né? Por isso que deve, tanto o câncer de colo de útero como o câncer de mama, qualquer tipo de câncer, né? Que tem que evitar, né? Ter uma vida saudável, uma vida tranquila, né?
1: E os exames do, em especial do colo de útero e câncer de mama, sempre, todos os dias você pode procurar o posto de saúde, o atendimento à saúde para fazer um exame, né?
9: Isso, até quero pedir desculpa para que eu trabalho já há 32 anos aqui em Santa Cecília. 32,
1: verdade.
9: 32 anos e eu tenho muitos, as minhas clientes, né, as mulheres sempre me procuram. Uhum. Eu até quero pedir desculpa porque quando eu saí ali, faz uns 2 anos que eu saí ali da saúde, fazendo esses exames ginecológicos, o atendimento à gestante, né, porque eu sou enfermeira, graduada e pós-graduada em ginecologia e obstetrícia. Uhum. E assim que eu saí, eu não vim conversar publicamente, né, com elas, mas eu respondi todas que entraram em contato comigo. né, particular, foi todas respondidas. E, então, hoje eu estou aqui pedindo desculpa e falando que eu atendo no, né, os exames ginecológicos, atendo gestante também, uhum, no meu consultório particular, né? Sim. No meu consultório, que fica anexo à minha casa, né, no primeiro piso da minha casa. Exato. Na rua Alceu Alage, no número 360, uhum, né, próximo ao mercado Medeiros.
1: Certo.
9: E atendo também na rede feminina de combate ao câncer. Mas, uhum, ambos têm que ser, né, comunicado, né, agendado, né? Porque, uhum, daí eu não fico lá um horário específico aguardando a chegada das mulheres. Uhum. Né? Então, se eu falo que vão lá fazer o exame, eu vou lá e atendo, né, quantos atendimentos tem, né, e aí eu já venho para casa, né.
1: Sim.
9: Então, é importante o contato. E aí os atendimentos são nos horários, digamos, fora do horário comercial, porque no horário comercial eu, uhum, eu atendo lá no... Eu trabalho no postinho do Marcelino Fernandes.
1: Uhum.
9: E, assim, depois das 5 eu atendo no meu consultório, tanto no meu consultório quanto na rede feminina. E no sábado também eu atendo, o dia
1: certo,
9: todo, né? Uhum. Então, que as mulheres que precisam desse cuidado, desse exame, é só entrar em contato comigo que a gente marca e é atendido.
1: Sobre esse especial sobre outubro rosa, enfermeira, a partir de que idade as pessoas já podem, as mulheres, no caso, podem já realizar o exame? Ou procurá-la, né?
9: Sim, a gente segue o protocolo da saúde da mulher,
1: uhum,
9: mas, como diz assim, eu quebro muito protocolos, porque assim, esse protocolo está muito ultrapassado.
1: Sim.
9: E eu costumo orientar as mulheres, tanto as que, para fazer esse exame ginecológico, é a partir de 6 meses a 1 ano que inicia a vida sexual ativa.
1: Sim.
9: Né? Independente. O protocolo já diz que é a partir dos 25 anos. Mas, uhum, esse protocolo está ultrapassado, porque tem caso que inicia a vida sexual com 13, 14 anos.
1: Verdade.
9: Você imaginou se vai começar a fazer o exame com 25? O que tem que ter, né, uhum, o mal que tem que causar já causou.
1: Sim.
9: Né? Então é muito importante as mulheres, as jovens, né, iniciar esse exame a partir de 6 a 1 ano que inicia a vida, uhum, sexual ativa. Tanto do colo de útero como o exame de toque na mama, né?
1: Uhum.
9: E eu faço o exame preventivo e o exame de toque na mama e dou orientação para o autoexame, né? Que é muito importante estar cuidando da saúde. Né? Então, é importante. A saúde da mulher, a saúde, ela inicia já no feto, na concepção ali, uhum, no aleitamento materno. É importante o aleitamento materno, a mãe já ter consciência quando ganha o bebezinho,

0: cuidando sempre.
1: Importante tudo isso que a enfermeira falou sobre o aleitamento materno, né? E sempre priorizando a saúde, né, enfermeira, né?
0: Sim, como eu sempre falo, né? A saúde não tem dinheiro que pague.
1: Uhum.
0: A saúde é muito importante, muito importante. É um... que não, não, né, não tem valor você ter, tá com a saúde bem, ou a saúde que o resto você corre atrás, né? Tendo saúde, o resto você consegue. Não consegue hoje, consegue amanhã, não consegue amanhã, consegue semana que vem, não consegue o mês que vem. Então, a saúde é em primeiro lugar. A saúde é importante. Cuida da saúde para não precisar tratar a doença.
1: Exatamente, né? Então, para fazer exame é muito fácil, né? Muito simples, né? E em especial nesse outubro rosa, o mês de conscientização contra o câncer de mama. Enfermeira, mais algum detalhe para a gente se encerrar?
0: Não, isso, eu quero, né, relembrar as pacientes, né, as mulheres que eu atendo, né, no meu consultório particular e atendo na rede feminina de combate ao câncer também. Né? Precisou do meu atendimento, é só entrar em contato que a gente está pronta para atender.
1: Tá certo. Enfermeira, obrigado pela presença, tá? Obrigado pela aceitar o nosso convite mais uma vez, né? Gente que sempre, praticamente todos os anos, lhe procura para falar sobre esse tema tão importante que é o câncer de mama e também o colo de útero. Obrigado, o colo de útero, né? Obrigado pela presença, tá bom?
0: Obrigada, eu que agradeço, né? Pelo espaço, pelo Sim. convite, muito importante. E fico muito feliz de estar aqui, né? E aguardando as clientes, as minhas pacientes, as mulheres, para o nosso atendimento, que é importante, tá? E um beijo a todos os ouvintes e as da Alvorada. E Isso. um abraço carinhoso.
1: Obrigada. Enfermeira Maria Carneiro com a gente, falando sobre Outubro Rosa, neste outubro tão especial, né? Aqui na nossa programação. 9:17.
2: Panda! É o nome dele.
3: Gustavo Lima.
2: Fala comigo. Fala de novo.

aí, Gustavo Lima. O que é que você viu em mim aqui na manhã, 9h20, gente? Bom dia pra você. Vai participando aí, tá? Vai interagindo com a gente, que daqui a pouquinho eu trago aí mais participações do ouvinte nesta manhã de quinta-feira, tá bom? Vem por aí.

intervalo e o boletim do tempo tá prontinho, é? O Leandro Puchalski está aguardando, então já vamos trazer o Leandro Puchalski no nosso boletim do tempo.

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3: Muito bem, vamos lá então, 9 horas e 21 minutos. Leandro Puchalski com a gente no Boletim do Tempo. Ó, Leandro, aqui no momento, algumas nuvens, tá? O sol aparecendo entre nuvens, tá? Um pouco tímido ainda o nosso sol aqui na manhã. Mas assim, a temperatura marcando agora aqui no centro, em Santa Cecília, marcando 17 graus. Como é que fica o tempo aqui para nossa região no decorrer desta quinta-feira e para amanhã também, Leandro? Bom dia!
4: Bom dia, Fabiano! Bom dia para os ouvintes da Alvorada. Mais uma vez temos tempo instável durante esta quinta-feira aqui pelo meio oeste catarinense. Outro dia com muita variação de nuvens, determinados momentos elas permitem certas aberturas de sol, pelo menos momentos de mais nuvens do que chuva, e em outros momentos, sim, essa condição ela continua valendo. Quanto mais para o período da tarde, principalmente, maior a condição de chuva. Já vem acontecendo agora de manhã algumas instabilidades no Paraná, principalmente ali na região de Clevelândia, em direção a Palmas, a parte do extremo oeste de Santa Catarina também já está tendo alguma chuva. Então, à medida que o dia ocorre, esse tempo instável permanece aqui para nós, com temperaturas da tarde em torno de 20, 21 graus. Nós teremos uma sexta-feira também com predomínio das nuvens, sobretudo no período da manhã. Ainda há condições para alguma chuva em períodos da sexta-feira, mas à medida que o dia ocorre, nós vamos ter períodos de melhoria, certas aberturas de sol e até um pouco mais do que hoje, quanto mais à tarde, mais isso está previsto. Temperaturas parecidas com as de hoje, não mudando muita coisa. Informações do tempo da Puchalski Meteorologia.
3: Obrigado, Leandro Puchalski. Você volta, claro, sempre no final do Alvorada Notícias, logo mais na programação.
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3: Opa, vamos lá, gente, 9 horas e 27 minutos, seguindo com a nossa manhã aqui na Alvorada, até as 10 com a nossa primeira parte do Estação Alvorada.
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3: Pra você ligado na melhor manhã, deixa eu mandar um abraço pro Mário Ribeiro, ouvindo a gente, mandou foto do que aqui? Ah, mandou aqui uma mensagem bonita pra gente, obrigado Mário Ribeiro, Antônio Lopes em Fraiburgo, sempre na peleja, né, Antônio, bom dia, Marinéia também. Ela mandou um abraço pra Ana Maria, tá? Pra enfermeira Maria, eu mandei aqui em off pra ela, tá? Marinéia, obrigado. Fátima Aguento com a gente, bom dia com café. Cândia Pires, bom dia. Oi, Zilda, bom dia, Zilda.
10: Bom dia, Fabiano, tudo bem?
3: Tudo bem, Zilda.
10: Quero homenagear a minha filha, Rosenilda, que ela é professora no CIDEM. E a minha sobrinha. Franciele Pires da Rosa, que ela é professora no José Tomás, lá na Aparecida. E homenagear as duas pelo Dia dos Professores.
3: Isso. Hoje todo mundo homenageando os professores, né? Tem professor na família, ô amigos? Então, pode, falando o nome deles aqui, deles, delas, né? Professores e professoras, pra gente homenagear todos pelo Dia do Professor. A Maria Goretti mandou assim pra mim. Aliás, não é a Maria Goretti. Eu vi pela foto, achei parecida com a Dona Maria Goretti, mas não é. É a Marlene Roça, né? Achei a Marlene meio de longe, né, Marlene? Achei parecida com a Maria Goretti na foto aqui do perfil do WhatsApp. Marlene Roça, vamos lá. A Marlene, minha família é grande, tem muitos professores. Então, parabéns a todos eles, né, ô Marlene? Abraço pra todos aí, os professores, parentes que estão na família da minha amiga, a Marlene. 929, beijadamente. Calculado, Henrique e Juliano aqui na manhã.

0: bem exatamente calculado. Rick e Juliano, aqui na melhor manhã pra você em 94. Bom dia, gente! Daqui a pouco informação na nossa manhã, tá? Daqui a pouquinho tem informação aqui na manhã da Alvorada. Pra você super ligado aqui. Vamos lá, quem mais tá participando comigo aqui, ó? É... Petrolina, fala, minha amigona!
1: Bom dia, meu amigo Fabiano. Tudo bem com você?
0: Tudo bem, graças a Deus.
1: Quero homenagear minha filha Daiane, que a Daiane Amorim, que é professora também no Irmã Irene.
0: Certo.
1: E homenagear todos os professores que dão aula aos nossos filhos.
0: Isso.
1: Obrigado se for atendida.
0: Obrigado.
1: Um abraço, amigo.
0: Já está sendo atendida e foi atendida com muito carinho, tá bom, Petrolina? Lenilda. Lenilda em Ponte Alta do Norte. Abraço, Lenilda. Quem mais tá comigo aqui? Bom dia.
2: Bom dia, meu amigo Fabiano.
0: Opa,
2: Carlos.
0: Opa, Moraes.
2: Ah, eu queria escutar a música do Zezé de Camargo, Amigo da Lua.
0: Amigo da Lua.
2: Oferecer lá pro meu amigo Elcio Moraes, que tá na escuta da Rádio Alvorada.
0: Certo.
2: Oferecer pra minha esposa, Cauane, e pro meu filho, João Vitor.
0: Isso.
2: Beleza, meu amigo?
0: Beleza. Tudo tamo junto. Tudo de bom, Moraes. Irmão da Lua, amigo das estrelas. Daqui a pouquinho mando pro amigo e pra todos que estão ouvindo a nossa programação. 9:32 agora.

0: Vamos lá, confirmando pra você, 9 horas e 32, Minuto Esporte. Daqui a pouco trago mais informação pra você aqui na manhã.
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2: No primeiro duelo entre brasileiros na semifinal da Libertadores, deu Verdão. O Palmeiras foi bem, jogando fora de casa contra o Fluminense no Maracanã, soube suportar a pressão inicial. Deu a bola pro Fluminense. O Fluminense teve mais posse de bola, porém não teve tantas chances de gol. Flaco Lopes e Marlon Freitas fizeram os gols do Verdão. O Palmeiras vencia por 2-0 até os minutos finais. E nos acréscimos, o Fluminense descontou, fez um gol que deu esperança para a equipe carioca no jogo da volta, aí sim, em São Paulo. Mas a vitória gigante do Palmeiras passou muito pela tática, pela casamata principalmente. O técnico Abel Ferreira não estava no banco de reservas porque estava suspenso, mas a sua comissão técnica, é claro, comandada por ele, fez um ótimo trabalho. O Palmeiras venceu, apesar de não ter tanto a bola, soube explorar os contra-ataques, criou grandes chances, venceu por 2-1 e agora tem uma vantagem para o jogo da volta na semana que vem para definir quem vai para a grande final da Libertadores 2026. Com as informações para o Giro do Esporte, Jean Andrade.
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2: Bem, 22 para as 10 horas da manhã. Carro de Fraiburgo é apreendido com R$244 mil em mercadorias escondidas. Bom, um veículo com placas de Fraiburgo foi apreendido com aproximadamente R$244 mil em mercadorias no próprio automóvel durante uma fiscalização realizada na tarde de ontem, quarta-feira, em Abelardo Luz, oeste de Santa Catarina. A ação foi conduzida pela Polícia Militar Rodoviária por meio do Posto 9 de Bom Jesus, em conjunto com a Receita Federal do Brasil. A abordagem ocorreu por volta das 14 horas na rodovia SC-155, no quilômetro 0,050, no entroncamento com a PR-280, rodovia PR-280, durante uma operação de combate aos crimes transfronteiriços. Em um Toyota Corolla, estavam três pessoas: uma mulher de 31 anos, um homem de 39 anos e uma mulher de 56 anos. O condutor informou aos policiais que o grupo retornava de Foz do Iguaçu, no Paraná, e confirmou que havia realizado compras no exterior. Durante a fiscalização, os policiais perceberam uma irregularidade no revestimento lateral do porta-malas. uma parte estava solta e não se encontrava devidamente fixada. Aí levantou suspeita, claro, né? Levantou suspeita de que o espaço pudesse estar sendo utilizado para esconder produtos e dificultar a fiscalização. Após uma inspeção detalhada, foram encontrados diversos itens ocultos atrás dos revestimentos dos dois lados do porta-malas. Entre os produtos apreendidos estavam celulares iPhone, tablets iPad, computadores MacBook, câmeras de vigilância, artigos de perfumaria e cosméticos. Bom, o total disso tudo que foi apreendido, R$244 mil em mercadorias, neste veículo com placas de Freiburgo.
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De volta, 20 para as 10, bom dia. Até as 10 tem a primeira parte, gente, do Estação Alvorada. A Solange tá ligada com a gente. Oi, Solange, bom dia, minha amiga, tudo bem? Uma excelente quinta-feira para você, tá bom? Obrigado pelo carinho, obrigado pela sintonia, pela companhia sempre. A Dalila, ela tá mandando os parabéns aqui pro professor Marcelo Ramos, a sua neta Natane Ramos, que é professora também. Parabéns ao Marcelo e à Natane, tá? Que estão, hoje sendo parabenizados, né, pelo dia do professor. Tem algum professor na família? Tem, deve ter, né? Tem algum parente na família que é professor? Fala o nome dele ou dela, porque hoje é dia 15 de outubro, dia do professor Zezé de Camargo, pra quem pediu, hein? 19 para as 10 da manhã.

0: Paz, Zezé de Camargo, irmão da Lua, amigo das estrelas, hein? Fechou nosso bloco especial aqui da manhã. É pra você super ligado em 15 para as 10 horas. Opa, bom dia, dia. Tudo bem? Ô, Dela, minha amiga Delamar. Fala,
1: oi,
0: amiga.
1: Bom dia, Fabiana.
0: Bom dia.
1: Dando os parabéns pra Fátima. Fátima Guetta, que tá de aniversário. Dê pra ela muita felicidade, muitos anos de vida.
0: Certo.
1: Tá bom?
0: Tá bom, Dela. Obrigado, hein? Ô, Fátima, nem conta pra gente que tá fazendo aniversário, né? Tem que contar, tem que mandar mensagem, tem que falar lá que tá, né, que está fazendo aniversário. Parabéns, Fátima, aguentem, felicidades, ô Fátima. Saúde e paz pra você. Olá, toca Henrique e Juliano. Acabei de tocar a música do Henrique e Juliano agora há pouquinho, ô Luciano do Céu. Luciano do Céu, mas logo mais na segunda parte, lá depois das 10, a gente manda mais uma, tá bom? Toquei agora há pouco uma música do Henrique e Juliano, tá? Logo mais tarde eu mando mais uma deles aí, tá bom? Ô Juliano não, o Luciano, né? Abraço. Ah, inclusive a Fátima mandou aqui, ó. Mandou aqui, agora mandou figurinha, mandou mensagem aqui, né, Fátima? Ah, abraço, tá? Felicidades mais uma vez. Beto Teixeira, hoje estou em Fraiburgo, quero dar os parabéns para minha esposa Rose, do Pôr do Sol, que está fazendo aniversário hoje com muitos anos de vida, a pessoa melhor do mundo, amo muito ela, pedi uma música, não sei se eu tenho para rodar, não sei se eu vou rodar aqui agora, hein, tá bom? Mas eu vou procurar, assim que eu encontrar a música eu rodo, tá bom, Beto? Parabéns para a esposa aí, tá? A Rose, do Pôr do Sol, parabéns para ela! Felicidades e muitos anos de vida para Rose, esposa do Beto Teixeira, que hoje está completando idade também, né? Além da Fátima Guetta, a Rose do Pôr do Sol, esposa do Beto. Bom dia, Fabiano. Quero parabenizar o meu sobrinho, o Eliseu Tomasi, pelo dia do professor. Maria Goretti, abraço para ti, hein? Eliseu Tomasi, hein? O professor Eliseu, né? Diretor ali do Irmã Irene, parabéns também pelo dia do professor hoje, hein? Pode mandar as mensagens homenageando todo mundo aí, os professores, quem está fazendo aniversário, que a gente vai mandando aqui, tá bom? Volto já, volto já.

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0: 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Legal, de volta aqui na manhã.
9: Na
0: 8 para as 10 agora, hein, gente? Quem mais está participando aqui na manhã da Alvorada? Mário Ribeiro, fala, Mário.
10: Bom dia, aqui é o Mário, guitarrista, tá fazendo a linguinha que pediu a música.
0: Ah, fala.
10: Do Brasa Fria. Eu ofereço para todos vocês, para todo mundo que gostar.
0: Brasa Fria? Que música é essa, meu Deus? Brasa Fria. Maria Oliveira, fala, amigona. Maria.
11: Bom dia, Fabiano.
0: Bom dia.
11: Tudo bem?
0: Bem, tranquilo.
11: Viu, Fabiano? Eu gostaria de...
0: Do quê?
11: Homenagear a minha nora, Carol.
0: Sim.
11: Pelo dia das professoras.
0: Legal.
11: Ela dá aula lá no Dilma e na irmã Irene.
0: Legal.
11: E para todas as professoras também.
0: Tá bom. Tá certo, Maria.
11: Já foi atendida, obrigado.
0: Obrigado, Maria. Já foi atendida com carinho sempre, tá? Homenageando os professores, hein, tá bom? Seu Jorge, canta aí, ô, seu Jorge. 8, agora 7 para as 10.

Opa, seu Jorge, gente boa, se atrai, hein? 9h56. Bom, gente, daqui a pouquinho tem um momento de oração, pode mandar os pedidos aí, tá? Pro momento de oração, daqui a pouquinho a gente começa aqui na Alvorada e a nossa manhã segue até o meio-dia. Você que não participou ainda, não mandou aquele bom dia, não participou com sua mensagem no WhatsApp da Alvorada, vai mandando aí, daqui a pouquinho na segunda parte do Estação, tá bom? 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Natson Oferinha, sinal com a participação do João Gomes e já já tem momento de oração. Fica ligado, melhor manhã segue pra você até o meio-dia.

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3: Vamos lá então, 10 horas, o oferecimento da JH Variedades, o nosso momento de oração tá no ar aqui, ó. 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É, participação do ouvinte, Marilda. Bom dia, Marilda.
4: Bom dia, Fabiano. Peço oração de hoje para mim, para o Miro, meu esposo e para toda a família. Beleza?
3: Beleza.
4: E para o meu mano Adair e para minha cunhada Cândida.
3: Tá bom, obrigado, ô Marilda. Alô, bom dia.
5: Bom dia, Fabiano. É a Zelanda. Primeiro eu quero agradecer a Deus da gente ter saúde, estar junto com a família da gente. De oração de hoje eu peço para mim, para o meu esposo, para os meus filhos. E para quem? Para os meus netos e para quem estiver precisando de oração.
3: Obrigado, Zelanda. Vamos lá. Alô, pessoal. Alô, pessoal. 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Alô, bom dia.
6: Eu, Fabiano Carlos, quero pedir oração para minha família, para meus filhos, para meus netos, para todo mundo e para mim pedir muita saúde e tudo de bom.
3: É, saúde para você que está fazendo aniversário hoje, né, amiga? 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A Zeneide, oração para os filhos, o Adilson, Israel, Alex, José, a filha, a Lúcia, o marido Nide, as noras, a Sandy, a Charla, a Flaviane, os netos, o Pedro, Miguel, Luísa, Cauã, Jussara e o Guilherme. Obrigado, Zeneide, pela participação. A Cândia Pires e o Adair, todo mundo em oração. Luciane Vaz do Centro em oração com a gente também. Obrigado, Lu. Para você e para toda a família também aqui da manhã. Alô, bom dia.
7: Bom dia. Gostaria de pedir oração para minha família e para todos os que precisam. Elisângela, da Aldo Centro.
3: Obrigado, Elisângela, tá? Obrigado pela participação. 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Então fechamos, né? 10h04, fechamos as participações. Quase 10h05, já vou acionando, chamando aqui o padre Reginaldo Manzotti, tá? Para trazer uma oração especial hoje, claro, sempre no final das participações, a oração do padre Reginaldo aqui na manhã. E hoje especial, nesta quinta-feira, dia 15 de outubro. O Muito bem, Padre Reginaldo Manzotti, seja bem-vindo aqui à nossa programação. Daqui a pouco eu volto então. Padre Reginaldo Manzotti, bom dia, Padre.
8: Bom dia, amados irmãos e irmãs. Hoje é dia de Santa Teresa d'Ávila também, dia dos professores. Parabéns a todos os professores, parabéns a todos esses que dedicam sua vida em formar bons cidadãos e bons filhos de Deus. Vamos pedir a presença de Deus, porque em Deus tudo se torna mais fácil. Vamos fazer o sinal da cruz em nome do Pai, do Filho, do Espírito Santo. Amém. Senhor Deus, venho te pedir nesta manhã a paz. Paz na minha vida interior. Paz no meu lar e também no meu ambiente de trabalho. Peço, Senhor, nessa manhã sabedoria para discernir e perceber o Teu Espírito. O Teu Espírito Santo que a cada instante venha me iluminar nas decisões a serem tomadas, nos caminhos a serem trilhados. E que Teu Espírito Santo me ajude nas opções a serem feitas. Senhor, clamo a Tua presença. Peço-te paz, sabedoria e força para levantar-me sempre. Há tantas vezes, Senhor, que me encontro prostrado, desanimado, abatido. Senhor, nestas primeiras horas do dia, dai-me força para continuar a busca da Tua face. Dai-me força, Senhor, neste dia, para lutar contra o mal, principalmente o mal que já está em mim, como ganância, inveja, egoísmo. Senhor, a vida é um combate constante, uma luta constante. Fortaleça minha alma, minha reta intenção, minha vontade de te servir. Inspira-me valores que vêm do alto e leve-me, Senhor, a renascer na Tua graça e na força do Teu Espírito. Deus de Deus, Pai amado, creio e professo que todas as orações não te passam despercebidas, e é por isso que te consagro todo o meu ser e coloco-me a Teu serviço. Faça de mim um instrumento. Te consagro, Senhor, este dia, que eu seja de fato uma testemunha autêntica de Tuas obras. Que todos aqueles que passarem por mim hoje não sejam contaminados por rancor, nem sejam influenciados pelas dúvidas e incertezas, mas que possam sentir o irradiar da luz da fé, da esperança e da paz. Pai nosso, que estais no céu, santificado seja o vosso nome. Venha a nós o vosso reino, seja feita a vossa vontade, assim na terra como no céu. O pão nosso de cada dia nos dai hoje. Perdoai-nos das nossas ofensas, assim como nós perdoamos a quem nos tem ofendido. E não nos deixeis cair em tentação, mas livrai-nos do mal. Amém. O Senhor esteja convosco. Ele está no meio de nós. Que a bênção de Deus, misericordioso e bondoso, recaia sobre todos, sobre a água, a roupa dos enfermos, as fotos de família. Em nome do Pai, do Filho e do Espírito Santo. Amém. Um dia abençoado para todos. Amém.
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0: 10 e 13.
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6: Vamos lá então, 10 horas e 17 minutos, segunda parte do Estação Alvorada. Vamos seguindo com a nossa manhã até o meio-dia. Hoje é quinta-feira, dia 15 de outubro de 2026, dia do professor. Parabéns a todos, hein? Ó, continua homenageando os professores, tá? Tem professor na família, tem professora na família. Manda mensagem falando deles aqui, tá bom? Vamos até o meio-dia. 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Informação, música boa, bate-papo, alegria, tudo isso pra você na nossa Manhã da Alvorada. Quintou, gente, amanhã já é sexta-feira já, hein? Ah.
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6: Ah, 10 e 17, Sambô, toda forma de amor, bom dia, até o meio-dia tem, até o meio-dia tem.

Aproveita que eu tô obrigado. Aproveita que eu tô obrigado. Participação de Natan e Zavaqueira às 10h23. Continua participando. Quero você muito comigo aqui também no WhatsApp. Além de ouvir Alvorada, curtir, manda mensagem no WhatsApp também. Fica mais legal nossa manhã. Ô Vivi, bom dia pra Vivi. Maria Gorete, mais uma vez aqui. Parabéns pros professores hoje no dia deles. Hoje é dia da mulher produtora rural também, gente. Vamos lembrar delas também, tá? Dia das mulheres produtores rurais. As produtoras rurais, vamos lembrar delas também hoje. Parabéns, hein? 991063978, aqui na melhor programação. Lá pro Luciano, Hugo Del Vecchio. Essa é pra matar saudade, essa? Ainda com a Marina Mendonça? Depois tem Péricles ainda, 10h23.

já é Pericles aqui na Melhor Manhã, Hugo Del Vecchio com a Marília Mendonça, Natan com o Zé Vaqueiro e o Sambô aqui na nossa programação mais que especial para você das manhãs da Alvorada, hein? 991063978. Continua comigo participando. Ó, a Marise Aparecida Lamin, ela tá mandando parabéns para as mulheres da área rural, hein? Especial para a filha Silvane, que é uma delas, né, que trabalha nessa profissão. Hoje também é dia da mulher produtora rural. A mulher rural, gente, lembra delas também. Hoje também é dia do professor, né, estamos homenageando todos, mas também não esquecer das mulheres produtoras rurais. Silvane, abraço, tá? Parabéns para você. Para você que trabalha no campo, trabalha na área rural, tá bom? 10h30, Clima 94, já vou trazer, tá? Daqui a pouco tem Giro pelo Comércio, nosso 94 no Comércio, também já aqui na Alvorada.

0: Alvorada, são 10 horas e 31 minutos.
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0: Muito bem, no momento que no centro em Santa Cecília, aqui na Tânia, Aparecida, Serra Gaudense, o tempo tá com céu encoberto, mas o sol aparecendo entre nuvens, né? O sol aos pouquinhos aparecendo, mas bastante nuvens, mas ainda com todas essas nuvens aqui, não tem previsão de chuva, tá? Pelo menos por enquanto, tá bom? Umidade relativa do ar na faixa dos 85%, vento soprando a 5 km por hora, 18 graus temperatura. Para tarde, 21 graus será a máxima de hoje, tá? Tem uma pequena chance de pancadas de chuva durante a tarde, tá bom? Uma instabilidade se aproximando aí no período da tarde. A partir de amanhã, se nada mudar, teremos dias ensolarados, dias com tempo seco a partir de amanhã, tá? 9 graus a mínima, 19 graus a máxima, para sábado dia de sol também, com 7 de mínima, 17 a máxima, e assim teremos alguns dias com tempo seco aí na nossa região.
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0: Olá, 10h33. 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
4: 10h36, o Gilmar tá chamando? É, Gilmar tá onde, hein? 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Lá com a Janine, é? Ô, Gilmar, seja bem-vindo, Gilmar, bom dia.
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8: 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Voltamos para os estúdios, Fabiano.
4: Maravilha, Gilmar. Abraço aí pra Jaine, todos da Selfie, o Caio também, a turma toda, hein? O Vinícius também. Oh, amigos, amigos da Selfie, toda quinta-feira nossa visita especial aqui no 94. No comércio. Daqui a pouco tem mais, hein? Daqui a pouco tem mais no comércio de Santa Cecília.
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4: 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Opa, de volta, 22 para as 11.
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4: Vamos lá até o meio-dia nesta ótima quinta-feira. Gente, não tá tão bom o dia, mas tem que estar bom, hein? Você que tem que fazer o dia ficar bom, né? De repente não tá tão legal pra você, mas faça o dia ficar melhor, hein? Depende muito de você, hein? Ó, continuam as investigações da jovem grávida e idoso que morreram em incêndio em residência em Monte Carlo, tá? A gente trouxe essa informação ontem ainda pela manhã, tá? E a polícia tá investigando aí, tá? suspeitas de homicídio, feminicídio, tudo isso. Esse também suspeita, claro, que tenha sido o incêndio criminoso, né? Mas a polícia está investigando para confirmar se tudo que a polícia está suspeitando vai se confirmar, tá? É assunto pro assunto especial também para hoje no Alvorada Notícias, tá? Sobre uma jovem grávida, ela que tinha quantos anos? 22 anos, né? 22 aninhos, aparente 20 anos, né? Pelas informações da família, ela estaria grávida, né? A polícia também investiga tudo isso, logicamente. E o pai dela, de 72 anos, que foram encontrados mortos na residência incendiada em Monte Carlo. O fato aconteceu na terça-feira, trouxemos a informação ontem, tá? E ainda continua a investigação da polícia. É assunto especial para logo mais no Alvorada Notícias, aqui na programação da Alvorada. Ovelha! Canta, ovelha! Essa é pra matar a saudade, gente. Nossa, essa é antiga, hein? Década de 80, isso é! 20 pras 11.
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sede conchinha, cedo que mais, hein? Tanta coisa, né? Suel, grupo Menos é Mais, vitamina C e o Ovelha, te amo e o que mais posso te dizer? Ah, a Vivi quer pedir música. Zezé de Camargo Luciano, aonde você foi para? Aonde você foi para? É o nome da música? Vou procurar aqui, tá bom? Vamos, procura essa música aqui, ô produção. A Vivi escreveu assim, Zezé de Camargo Luciano, aonde você foi para? É outro nome, né? Não é esse nome não, hein? Eu tenho suspeita que, eu acho que eu sei qual é. Procura pra mim com esse nome aqui, aonde você foi para? Foi o que a Vivi mandou pra mim aqui. Gente, 991063978, manda sua mensagem pra mim, manda mensagem pra Vorada, você que não mandou ainda, hein? Você que não mandou seu bom dia ainda, manda aqui pra gente na nossa programação. Dia do Professor foi criado em Santa Catarina 15 anos antes da oficialização nacional. Então hoje, no Dia do Professor, gente, comemorado todo dia 15 de outubro em todo o Brasil, mas a história da celebração tem um capítulo importante aqui em Santa Catarina. Em 1948, o Estado oficializou a data por meio de uma lei proposta pela educadora, jornalista, escritora e deputada estadual Antonieta de Barros, há 15 anos antes do reconhecimento nacional. A comemoração foi instituída pela Lei Estadual número 145, de 12 de outubro de 1948. Somente em 1963, a data foi oficializada em âmbito nacional como feriado escolar, por meio do Decreto Federal número 52.682, assinado pelo então presidente João Goulart. A escolha do dia 15 de outubro tem como referência um decreto imperial assinado por Dom Pedro I, lá em 1827, que regulamentava o ensino elementar no país. A iniciativa, então, catarinense, contribuiu para consolidar a data como uma homenagem aos profissionais da educação. Então, Antonieta de Barros já, em 1948, escritora, jornalista, educadora e deputada estadual Antonieta de Barros já promulgava aqui para o nosso estado antes que a lei fosse a nível nacional. Tá bom? Tá aí um pouquinho sobre o Dia do Professor. 12 para as 11.

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0: Vamos lá, 10h54.
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0: Estação Alvorada. Ô, cadê a Guilhermina, hein? Alô, Guilhermina. Cadê o... Ah, tá aqui, ó. Guilhermina, fala comigo.
9: Oi, Fabiano.
0: Oi.
9: Bom dia.
0: Bom dia.
9: É Guilhermina. Ah. Queria pedir uma música, loucamente. Ah. Pra oferecer pra toda a minha família e pra vocês irem da praia.
0: Certo.
9: E pra quem gostar da música.
0: Certo.
9: Tenha um bom dia.
0: Tenha um bom dia, Guilhermina. Abraço, hein? 10h54.

0: Maravilha, 11 horas em ponto, fechamos, gente. Ó, fechamos com Zé Vaqueiro, Natan, Rei Vaqueiro, que é amor pra você. Zé Felipe, sua boca mente, tá com Ana Castela lá pra minha amigona Guilhermina. Gente, vou... A informação tá chamando, é? Vamos lá então, tá na hora, né? Direto da rede de notícias AKR, daqui a pouquinho volto trazendo mais pra você na Alvorada, hein? Abrimos agora a nossa última hora do Estação Alvorada desta quinta-feira. Então, fica ligado que daqui a pouquinho volto. Informação chegando aqui na nossa manhã.
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0: Alvorada, são 11 horas, bom dia pra você.
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3: A inadimplência das famílias catarinenses caiu pelo quarto mês seguido em setembro, chegando a 20,6%, o menor nível desde 2022. O número coloca Santa Catarina bem abaixo da média nacional. Os dados são da Pesquisa de Endividamento e Inadimplência do Consumidor, elaborada pelo Núcleo de Inteligência Estratégica da Federação do Comércio de Bens, Serviços e Turismo aqui do Estado. A economista da FEComércio, Edilene Cavalcante dos Anjos, destaca a melhora no orçamento da população.
4: A inadimplência, né, voltou a cair pelo quarto mês consecutivo aqui no Estado. É um sinal positivo, né, que mostra que as famílias estão com menos contas atrasadas e está melhorando também a capacidade de pagamento dessas contas. Ou seja, né, há mais espaço no orçamento para o pagamento dessas dívidas. Isso é importante agora, né, no final do ano, que a gente tem uma movimentação maior no comércio, né, uma expectativa de movimentação maior.
3: Além da redução da inadimplência, também caiu para 8% a parcela das famílias que afirmam não ter condições de pagar suas dívidas em atraso. Mas a FEComércio aponta que o cartão de crédito continua sendo a principal fonte de dívida do catarinense.
4: O endividamento, principalmente no estado, ocorre via o cartão de crédito, né? Historicamente, é a principal modalidade onde as pessoas fazem as suas compras, então o endividamento é maior no cartão de crédito. A gente tem em seguida carnês, crédito pessoal, aquele que vem descontado em folha, financiamentos e crédito consignado. Então a gente tem predominando, né, o cartão de crédito ainda assim nessa fonte de endividamento. Lembrando, né, que o endividamento também permaneceu praticamente estável, 7 a cada 10 famílias no estado estão endividadas, mas isso mostra também, né, que as famílias estão com orçamento, estão planejando fazer compras, né, pagamentos para os próximos meses. Não necessariamente o endividamento é um fator ruim.
3: A FEComércio ressalta que a chegada do 13º salário e datas como a Black Friday e Natal devem manter as contas equilibradas e reaquecer o comércio do estado até o final do ano. De Florianópolis, da Rede de Notícias AKRT, Carol Denardi.
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0: 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Aniversário Schumann, 11 horas e 10. Bom dia.
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0: Vamos lá, seguindo pra você na manhã da Alvorada, 11 horas com 10 minutos. Bom dia de ô Luiz Antônio Simonetti. Simão, né? Simão, Simonetti.
7: Bom dia,
0: não.
7: Beleza? Forte bom abraço dia. Pra ti, bom trabalho, tá?
0: Obrigado.
7: Boa quinta-feira pra ti, tá?
0: Pra você também.
7: É que eu mando música pra todo o pessoal, pra minha esposa, pro pessoal que estão trabalhando.
0: Certo.
7: Pra uma prima minha que eu adoro muito, que mora lá no Guilherme Raul.
0: Ah.
7: Lá na Aparecida, Wanda Howe.
0: Sim, a dona Wanda.
7: Ah. Uma amiga que mora aqui em cima, Cátia, tá?
0: Cátia. Tá bom, ô Luiz. Abraço pra todo mundo aí, meu amigão. Vive do céu. Encontramos tua música. Ela chegou. Zezé e Luciano pra matar a saudade, hein? Epa, aonde você foi parar? 11:11, bom dia.

Turma do Pagode, menos é mais, aqui na nossa manhã, o Zezé de Camargo e Luciano lá pra nossa amigona Vivi, participando, trabalhando bastante e com certeza ouvindo nossa alvorada. Deixa eu mandar um abraço pro povo aqui, ó. Ah, você que não mandou aquele bom dia, não mandou mensagem pra gente ainda, gente, dá tempo, tá? Pode mandar sua mensagem, pode mandar aí o seu abraço, o seu beijo, participar da nossa programação aqui no nosso WhatsApp da Alvorada FM no 99106-3970. A Giovana tá ligadinha com a gente, lá pra Terezinha também, pra Irma. Oi, Irma, tudo bom? Neuza, abraço pra você também, Neuza. Obrigado pelo carinho. Quem mais? Como é que é o nome aqui? Ah, é a Maria, né? É a Maria, claro. A Marisa também ligada com a gente, a Luciane também, ouvindo a nossa manhã. Gente, até o meio-dia, vamos juntos!

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0: Opa, vamos lá, gente. 11h23, bom dia.
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0: Adriano, tô preparando o almoço, tá quase pronto. Mandaram pra mim aqui, ó. Ué, quase pronto? Então tá bom. Abraço aí, tá bom? Abraço lá pro nosso amigão também, o Renato, ouvindo a gente, sempre curtindo nossa programação também, né, Renato? Abraço pra vocês aí, o Luciano, também ligado com a nossa alvorada, a minha amiga, a Luzia, aí no Campo do Areão, assentamento Vida Nova. Abraço, Roseli, Terezinha do Batã, acabou de mandar mensagem, né, a Roseli. Abraço, Roseli, tudo bem aí no Batã? Tudo certinho aí no Batã? Muito bem. Quem mais? Quem mais?
2: Queria pedir uma música do Henrique Juliano.
0: Uma música. Quem mandou esse áudio aqui, hein? Adam Souza. Foi o Adam mesmo? Foi o Adam. Vamos lá, então. 11h24.

não tô valendo nada. 11h31 na nossa manhã da Alvorada, até o meio-dia. Vamos com a nossa estação agora, abrindo a nossa última meia hora desta manhã de quinta-feira, tá? Pra você ligado aqui na nossa manhã. Temperatura marcando aqui no centro da cidade 20 graus. 19, né, gente? Vamos atualizar aqui, 19 graus. Céu encoberto, mas o sol aparecendo aos pouquinhos entre nuvens, né? Ah, tá legal. Não tá chovendo, tá bom, né? Não tá chovendo, tá bom. Ó, peixe na merenda escolar de Santa Catarina. Quem gosta de peixe aí, hein? Ah, entendo que muda e quando entra em vigor a nova regra, hein? Bom, as escolas públicas controladas pelo governo do estado de Santa Catarina passarão a distribuir carne de peixe e seus subprodutos como a mais nova opção de alimento e merenda. A decisão foi tomada pelo plenário da Assembleia Legislativa de Santa Catarina na terça-feira, com aprovação do projeto de lei, o PL 355/2023. A proposta é do deputado Ivan Nats, do PL, e busca garantir maior variedade de alimentos para os estudantes da educação pública, além de incentivar o setor pesqueiro catarinense. O texto dessa proposta, né, afirma que pais ou responsáveis dos alunos estaduais poderão pedir a substituição do peixe para outra fonte de proteína, nos casos de alunos com alergias ou intolerâncias ao pescado. Bom, embora aprovado pelo plenário, o projeto de lei ainda não é considerado uma lei, tá? Passar pela Alesc significa que o texto foi aprovado e pode dar continuidade nos processos de tramitação no governo. Agora, o documento deverá ser encaminhado para a votação da redação final, para então ser avaliado e sancionado pelo governador do estado, Jorginho Melo. Somente depois da aprovação do governador é que a proposta passa a ser oficialmente uma lei e ser seguida, tá? A proposta de servir carne de peixe nas escolas não é inédita no estado. Em 2025, a Secretaria de Educação de São Lourenço do Oeste, no Grande Oeste Catarinense, criou o programa Peixe na Escola, que busca diversificar a alimentação oferecida aos estudantes e fortalecer a piscicultura local e promover a economia regional.

0: 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Volto daqui a pouco.
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2: Hoje tem Flamengo em campo pela Libertadores da América, semifinal contra o Estudiantes, o primeiro jogo fora de casa. A bola rola a partir das 21 horas e 30 minutos no estádio Uno, em La Plata, e abre a disputa por uma vaga na final da Libertadores. O técnico Leonardo Jardim comandou o último treino ontem no CT do Defensa e Justiça, que fica ao lado da estrutura do profissional. Os 23 relacionados foram a campo e na atividade, que ficou aberta por 15 minutos para a imprensa. Jardim deve mudar peças novamente na equipe. A tendência é que Bruno Henrique e Emerson Royal, que vêm sendo titulares com mais frequência na Libertadores, retornem ao time. Assim, um provável Flamengo para hoje à noite deve ter Rossi no gol, Royal, Léo Ortiz, Léo Pereira e Alexandre. Pulgar, Saúl, Paquetá, Carrascal, Samuel Lino e Bruno Henrique. O Flamengo tem 5 desfalques para o jogo, que abre a disputa da semifinal. Everton Araújo, Ayrton Lucas estão recuperados das lesões, mas ainda fazem trabalhos de transição. Danilo trata duas fraturas na mandíbula, Arrascaeta uma fratura no punho. Já Jorginho cumpre suspensão pela expulsão na fase de quartas de final da Libertadores. É hoje à noite, 21 horas e 30 minutos, Estudiantes e Flamengo, primeiro jogo da semifinal da Libertadores. As informações para o Giro do Esporte, Jean Andrade.
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1: Vamos lá, 20, faltando para o meio-dia, de volta.
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1: Vamos lá, trazendo mais, é o nosso Estação Alvorada para você ligado na melhor manhã. E daqui a pouquinho tem o Alvorada Notícias, né? É após o programa eleitoral. O programa eleitoral começa meio-dia, termina meio-dia e 10. E do meio-dia e 10 até meio-dia e 30, o nosso Alvorada Notícias, um pouco mais curto, né? É 10 minutos a menos. Nosso Alvorada Notícias, que normalmente tem 30 minutos, nesse período de propaganda eleitoral tem 20 minutos. Então, assim, ó, daqui a pouquinho tem assuntos principais aqui, ó. Senado aprova PEC que prevê o fim da escala 6x1, que é o assunto em todo o país. Vamos trazer uma matéria especial também. Polícia continua investigando, apurando possível homicídio e feminicídio após um idoso com a filha, né? O idoso de 72 anos e a filha gestante de 20 anos morrer em incêndio em Monte Carlo, tá? É destaque daqui a pouquinho também no nosso Alvorada Notícias. Ações ampliam oportunidades de formação e orientação profissional para adolescentes. Daqui a pouquinho também no nosso Alvorada Notícias, que além disso tem também notícias do esporte e também daqui a pouco a previsão do tempo. 11:41. JJ

0: tarde.
1: Ah, 13 pro meio-dia é o tal do chá de cama, hein? Araqueto com a participação do Dilcinho, JJSV, copo na mão, participação do Corpo e Alma, aqui na nossa melhor manhã. Gente, alguém quer mandar um abraço pra alguém ainda? Quer mandar um beijo pra alguém? Alguém quer mandar um aniversário, mandar um abraço pra alguém que esteja... Ah, por falar em aniversário, eu ia falar de aniversário ainda, alguém que esteja fazendo aniversário, o Brian, 3 aninhos, é o neto da Fátima Guetem, né? Tava esquecendo disso, gente do céu, tava esquecendo que o Brian de 3 anos está hoje completando idade, hein? Tá fazendo aniversário, 3 aninhos, Brian, ele é neto da Fátima, é isso? Abração pra ele, ô, felicidades, hein? Muitos aninhos de vida pro Brian, muita saúde pra ele, tá? Gente, pra quem ainda não participou, só pra quem não mandou mensagem ainda, tá? Só pra quem não mandou mensagem pro nosso programa, quiser mandar, manda, tá? Que dá tempo ainda até o meio-dia. Só pra quem não mandou mensagem hoje no nosso programa, tá bom? 12 pro meio-dia. Daqui a pouquinho eu volto trazendo as últimas, tá? Na nossa última, a nossa último bloco musical. E daqui a pouquinho a gente volta, hein, com os finalmente aqui do nosso Estação Alvorada desta quinta-feira.

0: Alvorada, faltando 12 minutos para o meio-dia.
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1: Maravilha, 8 pro meio-dia. Ah, um salve aqui, um abraço pro Rafael Silva, ligadinho com a gente. Ah, valeu, Rafael, abraço, hein? Ah, pro meu amigão, o Tadeu Graniman. Está no Faxinal das Águas, ouvindo a gente, curtindo aqui a nossa programação. Oi, Ana Cláudia, abraço pra vocês aí, ligados também na nossa manhã.

essa pior saudade aí, eu vou te contar, hein? Pior saudade. Murilo Rufi, aqui na programação da Alvorada. Gente, valeu pelas participações, valeu pelo carinho, valeu por estar sintonizado, conectado também no site ou no aplicativo, curtindo aí sempre no trabalho, em casa, levando a gente de carona. Fica muito mais legal também quando você participa no WhatsApp. E pra todo mundo que mandou mensagem no WhatsApp, muito obrigado. Valeu pela sintonia, pela audiência, sempre pela companhia. Fechamos o nosso Estação Alvorada, a edição desta quinta-feira, 15 de outubro, tá? 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Daqui a pouquinho, meio-dia, começa o programa eleitoral. Meio-dia 10, eu já estarei de volta trazendo o Alvorada Notícias, tá certo? Volto já!

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10: Hoje era 11 minutos, boa tarde, hoje é quinta-feira, dia 15 de outubro do ano de 2026, em Santa Cecília. Céu encoberto, sol aos poucos aparecendo nesse momento e a temperatura marcando 20 graus. Começamos o nosso Alvorada Notícias até o meio-dia e 30. 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Alguns destaques da edição de hoje. Senado aprova PEC que prevê o fim da escala 6x1 e reduz jornada para 40 horas semanais. Polícia apura possível homicídio e feminicídio após idoso de 72 anos e a filha gestante de 20 anos morrerem em incêndio em Monte Carlo. Também tem as notícias do esporte, tem a nossa previsão do tempo daqui a pouquinho para você aqui na Alvorada. Começando o Alvorada Notícias, 12 horas e 12 minutos.
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10: Ações amplia oportunidades de formação e orientação profissional para adolescentes. Do Tribunal de Justiça de Santa Catarina, reportagem com Marcelo Fernandes.
11: Duas iniciativas realizadas recentemente em Lages, na Serra Catarinense, proporcionaram aprendizado, troca de experiências e novos horizontes para adolescentes. As atividades reuniram jovens vinculados ao programa Novos Caminhos e buscaram estimular a qualificação profissional, a construção de projetos de vida e a preparação para o futuro. A Vara da Infância e Juventude da comarca local acompanhou cada uma delas. Uma das ações foi a formatura do Programa de Iniciação ao Trabalho, iniciativa do CIEE catarinense, criada para preparar adolescentes e jovens a partir de 14 anos para o mercado de trabalho. Mais de 20 estudantes de diversas escolas da cidade concluíram a capacitação. Em outra atividade, adolescentes acolhidos em instituições de Lages, São Joaquim e Campo Belo do Sul participaram de uma roda de conversa promovida pelo Serviço Nacional de Aprendizagem Rural em parceria com o programa Novos Caminhos do Tribunal Catarinense durante a Expo Lages. O encontro reuniu profissionais de diferentes áreas, entre elas veterinária, apicultura, engenharia florestal e polícia militar, com atuação na cavalaria, que compartilharam suas trajetórias, explicaram as características das profissões e responderam às dúvidas dos participantes. A proposta foi apresentar possibilidades de atuação profissional e aproximar os adolescentes da realidade de diferentes segmentos do mercado de trabalho. Além da conversa com os profissionais, os jovens visitaram espaços da feira e conheceram expositores de gado, o que permitiu ampliar o contato com atividades ligadas ao setor agropecuário e ao agronegócio, áreas de grande relevância para a economia da região. Para a equipe envolvida, ações como essas contribuem para ampliar perspectivas e fortalecer o protagonismo dos adolescentes.
12: É isso então, Fabiano, do Tribunal de Justiça de Santa Catarina, em Florianópolis, Marcelo Fernandes para Alvorada FM.
10: E o Senado aprova a PEC que prevê o fim da escala 6x1 e reduz jornada para 40 horas semanais. Texto garante 2 dias de repouso remunerado por semana, sem redução de salários, e terá transição de 14 meses. Detalhes, Igor Marcondes.
7: O Senado Federal aprovou ontem a proposta de emenda à Constituição que prevê o fim da escala de trabalho 6x1 no Brasil. O texto reduz a jornada mínima de 44 para 40 horas semanais, garante 2 dias de repouso remunerado por semana e impede a redução dos salários. A mudança não será imediata. Haverá um período de transição de 14 meses a partir da publicação da emenda. Nos primeiros 2 meses, a jornada cai para 42 horas semanais e os trabalhadores passam a ter direito a 2 dias de descanso. Depois de mais 12 meses, a jornada definitiva de 40 horas entra em vigor. Como o Senado manteve o mesmo texto aprovado pela Câmara, a proposta não precisa voltar para os deputados. O próximo passo é a promulgação pelo Congresso Nacional e a publicação no Diário Oficial. A principal mudança para o trabalhador será a substituição

0: Morte de um idoso de 72 anos e da filha, uma gestante de 20 anos, em um incêndio que destruiu a casa onde moravam, em Monte Carlo. O principal suspeito de ter provocado o fogo é o ex-namorado da jovem, de 28 anos. O corpo de bombeiros foi acionado por volta das 20h30 e encontrou o imóvel já tomado pelas chamas. A jovem ligou para a irmã pedindo socorro. Quando a irmã e o cunhado chegaram, encontraram a gestante caída perto da porta, já sem sinais vitais e com queimaduras pelo corpo. O corpo do idoso foi localizado no interior da casa. Mensagens trocadas pela jovem pouco antes do incêndio relatam episódios de invasão de domicílio, intimidação e agressões. Testemunhas disseram ter visto um homem com as características do suspeito correndo do local no momento em que o fogo se alastrava. O suspeito segue foragido. O caso está sob investigação da Polícia Civil, que aguarda os laudos periciais.
1: 12 horas e 18 minutos, 7 em cada 10 famílias estão endividadas em Santa Catarina, aponta a Fecomércio. Os detalhes, direto de Florianópolis, com Carol Denardi.
2: A inadimplência das famílias catarinenses caiu pelo quarto mês seguido em setembro, chegando a 20,6%, o menor nível desde 2022. O número coloca Santa Catarina bem abaixo da média nacional. Os dados são da pesquisa de endividamento e inadimplência do consumidor, elaborada pelo Núcleo de Inteligência Estratégica da Federação do Comércio de Bens, Serviços e Turismo aqui do Estado. A economista da Fecomércio, Edilene Cavalcante dos Anjos, destaca a melhora no orçamento da população.
3: A inadimplência, né, voltou a cair pelo quarto mês consecutivo aqui no Estado. É um sinal positivo, né, que mostra que as famílias estão com menos contas atrasadas e está melhorando também a capacidade de pagamento dessas contas. Ou seja, né, há mais espaço no orçamento para o pagamento dessas dívidas. Isso é importante agora, né, no final do ano, que a gente tem uma movimentação maior no comércio, né, uma expectativa de movimentação maior.
2: Além da redução da inadimplência, também caiu para 8% a parcela das famílias que afirmam não ter condições de pagar suas dívidas em atraso. Mas a Fecomércio aponta que o cartão de crédito continua sendo a principal fonte de dívida do catarinense.
3: O endividamento, principalmente no estado, ocorre via o cartão de crédito, né? Historicamente, é a principal modalidade onde as pessoas fazem as suas compras, então o endividamento é maior no cartão de crédito. A gente tem em seguida carnês, crédito pessoal, aquele que vem descontado em folha, financiamentos e crédito consignado. Então a gente tem predominando, né, o cartão de crédito ainda assim nessa fonte de endividamento. Lembrando, né, que o endividamento também permaneceu praticamente estável, 7 a cada 10 famílias no estado estão endividadas, mas isso mostra também, né, que as famílias estão com orçamento, estão planejando fazer compras, né, pagamentos para os próximos meses. Não necessariamente o endividamento é um fator ruim.
2: A Fecomércio ressalta que a chegada do 13º salário e datas como a Black Friday e Natal devem manter as contas equilibradas e reaquecer o comércio do estado até o final do ano. De Florianópolis, da Rede de Notícias Acaerte, Carol Denardi.
1: Muito bem, 12 horas com 20 minutos, intervalo comercial na volta, tem o esporte e também a previsão do tempo.
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0: 23 e 22 em Santa Cecília.
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1: 12 horas e 24 minutos. Agora tem esporte com Gian Andrade.
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4: A noite de ontem parecia de festa, uma noite de Maracanã lotado para o torcedor do Fluminense que recebeu o Palmeiras na semifinal, jogo de ida da semifinal da Libertadores. O que se viu foi um jogo onde o Fluminense começou com posse de bola, empurrado pelo seu torcedor, com mais transições de jogada, mas claro que não finalizando, não com grandes chances de gol. O Palmeiras deu a bola para o Fluminense, soube sofrer a pressão, não sofreu grandes riscos, grande perigo, e foi cirúrgico no contra-ataque. Flaco Lopes foi o responsável pelo primeiro gol da equipe do Verdão aos 44 minutos do primeiro tempo. Abriu o placar após um primeiro tempo onde o Fluminense dominou as ações da partida. Na segunda etapa, o Palmeiras voltou com a mesma característica, criando oportunidades, dando a bola para o Fluminense, e o Fluminense não conseguindo criar, não conseguindo furar a última barreira para finalizar com qualidade ao gol do goleiro Carlos Miguel. E mais uma vez, o Palmeiras, aos 39 minutos do segundo tempo, com o Marlon Freitas, fez o seu segundo gol, resultado de 2-0, que dava uma ampla vantagem para o Verdão. Mas o Fluminense foi guerreiro, e aos 47 minutos do segundo tempo, já nos acréscimos, Wesley Natan fez o gol da equipe do Flu, que deu uma esperança. Apesar da derrota, a frustração do torcedor, o Fluminense leva essa vantagem mínima, né? O Palmeiras tem uma vantagem de um gol, o Fluminense vencer por um gol de diferença no jogo da volta, leva a decisão para os pênaltis. É nisso que se agarra o torcedor da equipe do Fluminense. Já a equipe do Palmeiras sai com a vitória, joga por um empate no jogo da volta para chegar mais uma vez a uma grande final de Libertadores. Do outro lado, na outra semifinal, começa hoje a disputa. A bola rola 21 horas e 30 minutos para Estudiantes e Flamengo. É o jogo de ida. O Flamengo tem esse adversário pela frente. O Flamengo é mais time, mas tem alguns desfalques. E dois deles importantes. Arrascaeta, fora por uma lesão, uma fratura no punho. Jorginho, suspenso. Jorginho deve voltar no jogo da volta no estádio Maracanã. Então, a bola rola hoje 21 horas e 30 minutos para Estudiantes e Flamengo, na outra semifinal da Libertadores. Pela Copa Sul-Americana, o Atlético Mineiro abriu uma boa vantagem contra a equipe do City Torque, 3-0 para o Galo, com gols de Renier, Bernard e Thiago Borbas. O Atlético larga em vantagem e tem aí no jogo da volta esses 3 gols para chegar à final da Sul-Americana. Na outra semifinal, tivemos o Vasco vencendo o Boca Juniors. Então, de momento, se encaminhando uma final brasileira. É claro que tem os jogos da volta na semana que vem para conhecermos os finalistas da Sul-Americana e também da Libertadores da América. O técnico Sidor foi apresentado oficialmente no Corinthians, falou com a imprensa, já fez duas sessões de treinamento com os jogadores, já começou a trabalhar e disse que o futebol é igual para todo mundo. 11 contra 11, a bola é redonda, não tem muito mistério, não tem muito segredo e está à disposição do Timão para tirar o Corinthians dessa situação incômoda, que é próxima da zona de rebaixamento. É pontuação de Z4 nesse momento, a situação do Corinthians. As informações de hoje eram essas. Desejo a todos uma ótima tarde. Volto amanhã com o Boletim do Esporte. Jean Andrade.
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1: 12 horas e 28 minutos, Leandro Puchalski. Como é que fica o tempo aqui para nossa região? Boa tarde para você.
5: Boa tarde, Fabiano. Boa tarde para todos os nossos ouvintes aqui da Alvorada. Quinta-feira seguindo com tempo instável, pessoal. À medida que temos o período dessa tarde para essa noite, algumas nuvens associadas a uma chuva seguem prevista, tá? Aqui na região do meio oeste. No geral, com uma distribuição um pouco irregular, tá? Não necessariamente pegue todos os municípios, apesar de dever pegar boa parte dos municípios, tá? Mas nós vamos uma certa irregularidade na distribuição dessa chuva até terminar essa quinta-feira. Temperaturas da tarde em torno de 20 graus. Sexta-feira é um dia onde ainda o tempo segue instável, ainda há condições para alguma chuva no decorrer da sexta-feira, vai intercalar períodos de melhoria. Essa chuva ela é passageira, um pouco mais de manhã, não que a tarde não possa, mas a gente vai perceber que na tarde da sexta-feira um pouco mais de aberturas de sol acabam acontecendo, temperaturas parecidas com as de hoje, não mudando muito. Em relação, pessoal, às temperaturas para o fim de semana, elas ficam um pouco baixas, tá? No amanhecer de sábado, para vocês terem ideia, em torno aí um pouquinho abaixo de 10 graus, dá para dizer assim. E as noites e as manhãs serão frias, inclusive e principalmente lá na segunda-feira. Abraço a todos, informações do tempo da Puchalski Meteorologia.
1: Obrigado, Leandro. 12 horas e 30 minutos. 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Retorna amanhã, meio-dia e 10, logo após a propaganda eleitoral. Quer rever alguma informação? Então acesse o site da rádio alvorada945.com.br e também as nossas redes sociais. Um abraço para você. Já já tem Frequência 94 com Renan Caetano aqui na programação da Alvorada. Um abraço.
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0: Maravilha! Vamos lá, muito boa tarde pra você! Boa tarde pra você, meu amigo, pra você, minha amiga, você que tá ouvindo nossa programação aí no centro, nos bairros, no interior de Santa Cecília, você que tá ouvindo nossa programação em algum lugar mais distante, seja muito bem-vindo! Seja muito bem-vindo à nossa programação, no oferecimento de Quase Tudo por 99, Agromaster, Giganet Telecom, Central Móveis e Big Bom. Está no ar o nosso programa, está no ar o nosso frequência aqui na Rádio Mais Ouvida, na Melhor!
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0: E tá liberado pra você participar comigo aqui o WhatsApp, né? O 99106-3978. 99106-3978 pra você participar comigo. Gustavo Lima pra começar.

0: Ludmilla invocada, participação de Léo Santana. Deixa eu mandar um abraço lá pra Celoni, né? Tá ouvindo a nossa Alvorada FM. É um super abraço lá pra Celoni, ligadona com a gente aqui na nossa programação. Deixa eu ver quem mais tá participando por aqui. A Celoni tá pedindo, né, René Raí, meu Deus do céu. 991063978 para você participar comigo, para você interagir comigo. Um abraço também lá pro meu amigo, né, o Zé, tá ouvindo a nossa programação também lá no Menegate, né, ligado com a gente.
1: Vocês estão preparados?
0: Vamos seguindo por aqui. Lembrando, né, até às 15 horas a gente segue. Agora tem Araqueto e a música Carta Branca. Vamos continuando? Vamos.

0: Agora 12 horas mais 46 minutos.
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3: Você sabe como funciona o Sistema CNA, FAESC, Senar, Sindicatos Rurais? Em âmbito nacional, a CNA é a voz institucional do setor agropecuário, com atuação junto aos poderes públicos, na defesa de políticas para o campo e na elaboração de propostas voltadas ao desenvolvimento do agronegócio. 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

0: Maravilha, agora 13 horas com mais 2 minutos aqui na programação. Deixa eu mandar abraço lá pro meu amigo Antônio Lopes. O Antoninho Pereira também tá ouvindo nossa programação. Um abraço pra vocês, viu? Obrigado pela audiência, pelo carinho da sintonia. Vamos pro rápido intervalo?
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0: Treze horas com mais 2 minutos.
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3: O gás natural pode chegar a indústrias e outros consumidores de Santa Catarina, mesmo em regiões sem rede de distribuição canalizada. Isso é possível por meio do GNC, o gás natural comprimido, transportado em carretas especiais. Apesar das siglas semelhantes, o GNC e o GNV, ou gás natural veicular, têm funções diferentes. Quem explica é o gerente comercial, industrial e veicular da Companhia de Gás de Santa Catarina, Rafael Barreto Nicolazzi.
4: Quando a gente fala de GNV, que é o gás natural veicular, a gente está falando do gás natural que é utilizado como combustível nos veículos, né, nos carros, nos caminhões, nos ônibus, que são abastecidos em postos de combustíveis que são preparados para essa finalidade. Esse é o GNV. Já o GNC, que é o gás natural comprimido, é uma modalidade que permite levar o gás natural por meio de carretas especiais até indústrias e outros consumidores e até postos de combustíveis em regiões que ainda não têm a rede de gás.
3: Conforme Nicolazzi, a operação envolve a compressão e o transporte do gás por empresas especializadas, a partir da rede de distribuição existente.
4: A SC Gás, ela fornece o gás na rede existente. E empresas especializadas nesse serviço de distribuição, elas comprimem o gás da SC Gás e transportam até esses consumidores por meio dessa modalidade GNC, que é o gás natural comprimido. Essa é uma alternativa que permite antecipar a oportunidade de mercados, ampliar o acesso ao gás natural e contribuir para a competitividade de empresas catarinenses.
3: O transporte por carretas é uma alternativa para atender consumidores fora da rede canalizada de gás natural. De Florianópolis, da Rede de Notícias AKERT, Carol Denardi.
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2: Maravilha, por aqui nós seguimos. Deixa eu cumprimentar ele aqui, meu grande amigo, né? Tá aqui no estúdio, Igor Marcontes.
3: Boa tarde, Renan Caetano. Boa tarde a todos os nossos ouvintes.
2: Tudo tranquilo?
3: Tudo certo, graças a Deus. E por aí, Renan?
2: Tudo ok também, graças a Deus. Eu meio com sono, meu. E aí, Igor Marcontes, conta pra gente como que está o trabalho, como que estão as coisas por aí.
3: Tudo certo, Renan. Tudo indo conforme o esperado, tudo fluindo conforme o combinado, e isso é bom demais, né? Hoje estamos já na quinta-feira, quase sexta, né? E o pessoal vai ficando faceiro, vai ficando contente, porque estamos chegando, né, Renan, no dia mais esperado da semana, que é a sexta-feira.
2: Com certeza. Deixa eu mandar um super abraço, inclusive, lá pra Cleri, que tá ouvindo nossa programação. A Cleri tá ligada com a gente, curtindo a 94.5. E também o meu amigo Artêmio, lá do Campo do Arião. Tem áudio do Artêmio, inclusive.
4: E aí, Renan, tudo tranquilo? Eu tô oferecendo a música aí pra todas as pessoas aí da Margem Grande, do lado de Timbó. Tô pedindo uma música aí, Amor e o Poder, Carosana, se você puder tocar. Quero oferecer pra todo esse povo aí de Vargem Grande, do lado de Timbó Grande, beleza?
2: Beleza, o Artêmio pedindo música aí, né?
3: Aí sim, hein, Renan? E pra quem quiser também pedir a sua música, é 49-9106-3978. Aproveitando a oportunidade, eu quero mandar um abraço pra todos que estão na escuta, nas máquinas pesadas, no transporte dos pacientes, transporte escolar, que acompanha a nossa programação em peso. E hoje, Renan, eu quero mandar um abraço especial para uma pessoa que ontem, quando a gente mandou aquele abraço pro pessoal da Defesa Civil, disse que gostou bastante, ficou alegre, emocionado lá, sabia, viu, Renan?
2: Ah, é?
3: Meu amigo Álvaro Guetem.
2: Ah, o Álvaro.
3: Gostou demais ontem quando a gente mandou um abraço pro pessoal da Defesa Civil. Então hoje um abraço para toda aquela equipe, para todo o pessoal dos departamentos onde estiverem trabalhando. E um abraço especial pro meu amigo Álvaro Guetem, que todos os dias ouve a nossa programação. Viu, Renan? Compartilhando também com os nossos ouvintes uma notícia até engraçada, mas que serve de alerta.
2: Sim.
3: Renan, um pedreiro lá, sim, do Maranhão, uhum, né, viajou mais de 2 mil quilômetros até Belo Horizonte para encontrar a sua

0: se tratava de uma personagem, né, gerada por inteligência artificial. Então, assim, é uma informação engraçada, né, mas que precisa, então, a gente redobrar os cuidados e ficar alerta para ver se procede, se não procede. Porque é isso, né, Renan? A inteligência artificial hoje ela se aproxima muito da realidade. E as pessoas, às vezes, ingênuas acabam caindo. Então, assim, se você vê algum conteúdo e ficar meio na dúvida, mostre para alguém, pergunte para alguém se é real, se não é, para evitar que você também caia em golpes como esse.
1: Igor Marcondes, eu inclusive estava olhando algumas informações esses dias e eu fui verificar se realmente era verdade e vou te contar. Ah. Vários sites falaram que é realidade uma previsão sobre a IA.
0: Isso.
1: É, eu estava olhando, a inteligência artificial, ela já é um mecanismo que tem aí um conhecimento, digamos assim, né? É, ela tem, o nome já diz tudo, a inteligência, né? Ela tem a inteligência. E daí eu estava vendo, né, uma matéria que em 2030, em meados de 2030, há uma previsão de que a inteligência artificial vai ter mais capacidade do que todas as mentes humanas juntas.
0: Rapaz.
1: Do mundo. Então, é assustador, né?
0: Sim.
1: É assustador. Então, rapaz, eu vou te contar aqui. Esse fato, né, que você acabou de falar, desse pedreiro, viajou tantos e tantos quilômetros. E esses dias, inclusive, eu tava no Instagram e tava ali, né, vendo os Reels.
0: Sim.
1: E de repente passou, né, passou assim um Reels, um homem, né, conversando e depois ele falou, agora vou virar um mortal. E ele virou um mortal e né, fazendo alguns golpes de luta e tal. No final do vídeo, esse homem fala, quem sabe você não sabe, mas eu sou um IA. Só a partir desse momento que a gente consegue notar, porque, cara, a IA está cada vez mais assustadora, digamos assim.
0: E a gente precisa redobrar a atenção, redobrar o cuidado, porque hoje, Renan, inclusive agora estamos em período eleitoral, período político, e maior parte dos jingles que a gente ouve hoje em dia, dos jingles, áudios, tem uma grande participação da inteligência artificial e fica perfeito. Se você não parar para analisar, se você não for pesquisar, você acredita que aquilo, né, foi feito, foi gerado por um humano, quando na verdade é feito por uma inteligência artificial que tem capacidade, Renan, de gerar uma música, um jingle, o que for que você queira criar, em segundos. Você não precisa nem ter a letra da música composta na sua mente. Você pode fazer uma música sobre futebol, carro, caminhão, várias coisas em segundos, apenas contando a ideia inicial, né, dando o prompt inicial, e a inteligência artificial já faz em segundos. Então, que venhamos redobrar os cuidados e analisar com mais cuidados também, os conteúdos que a gente vê, para evitar cair em golpes como esse pedreiro caiu. Chegou lá em Minas Gerais, estava sem, em Belo Horizonte, ficou sem dinheiro para nada, porque o dinheiro já tinha ido para comprar a passagem, já tinha gasto, mas o pessoal da assistência social encaminhou ele para um abrigo, né? E depois, então, de uma avaliação, de um estudo social, foi comprada uma passagem para que ele pudesse retornar ao Maranhão, à sua terra de origem.
1: Ainda solteiro.
0: Não foi dessa vez que viveu o final feliz do Felizes para Sempre.
1: E detalhe, Igor, detalhe, a questão é, na notícia, eu li essa notícia também.
0: Sim.
1: Na notícia não falava se ele tinha transferido alguma quantia de dinheiro para ela, enfim, né? Não falava isso, né?
0: Não.
1: Mas tem vários e vários casos de pessoas que transferem dinheiro, né? Conhecem um personagem de IA ali, pensam que é uma pessoa real, e esse personagem vai dizendo, oh, e vai falando que o que

0: a pessoa gosta, né? Vai conhecendo, vai conversando. Né? Às vezes até uma chamada de vídeo consegue fazer.
1: Sim.
0: Né, do jeito que tá hoje a IA.
1: Ah, preciso. Isso. Daqui a pouco é assim, ah, preciso de 10 reais para comprar um açaí, preciso de 50 reais para fazer uma recarga no celular. E as pessoas, porque vão aquilo caindo. É tão real, acabam caindo e só depois, né, percebem o tamanho, o prejuízo que tiveram. Então, que redobramos os cuidados e a atenção.
0: Na verdade, hoje em dia, tratar assunto de romance, tratar assunto de família, tratar qualquer assunto, bem na verdade, né, assunto sério, o melhor de tudo é que seja pessoalmente, né?
1: É, porque até então, Renan, não existia, né, muitos recursos quando a IA surgiu há um tempinho atrás. Hoje é diferente, hoje alguém pode clonar inclusive a nossa voz. Nesse momento em que estamos conversando,
0: é verdade.
1: E através dessa clonagem, né, criar para os nossos parentes uma mensagem de áudio, até uma possível ligação, né, manipulando as palavras, e as pessoas vão pensar que foi a gente, porque aquela voz é a nossa, foi a voz que clonaram, mas é uma inteligência artificial. Então tá difícil, né, Renan?
0: Inclusive, Igor, eu não sei se você viu ou se você não viu, eu acho que você até visualizou. Eu te pedi 50 reais ontem por WhatsApp emprestado, daí não era IA, era eu mesmo.
1: Ah, mas eu pensei que era IA.
0: É? Tava esperando pra falar pessoalmente,
1: não,
0: então.
1: Pensei que era IA, pensei, não vou cair no golpe.
0: Ô, Igor Marcondes, também não pode usar desculpa, né, Igor, pra não ajudar os amigos.
1: Rapaz.
0: Vamos pra um rápido intervalo, voltamos já, daqui a pouco vamos conversar mais um pouco com o nosso amigo Igor Marcondes. Tem muita música boa por aqui também. 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

0: Maravilha, agora 13 horas com mais 25 minutos.
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1: 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É a nossa Alvorada FM. Deixa eu mandar um super abraço lá pro meu grande amigo, né? Um amigo que eu vou contar pra você, um amigo que a vida me deu e que eu tenho o maior prazer de chamá-lo de amigo. Assim como todos os meus amigos, né? Todos os meus colegas, enfim. Mas eu quero mandar um abraço hoje que tá escutando lá o meu amigo Duio, né? Ô, Duio! Tá lá, né? Ouvindo a nossa programação. Inclusive falou, Igor, que tava escutando aqui a nossa conversa, né? Que você não quis me emprestar os 50 reais porque pensou que era IA, né?
3: Mas será que não era mesmo, rapaz?
1: Agora, se eu te pedir pessoalmente, você vai pensar que eu sou um IA também? Um abraço pro Duio, né? Tá ligado com a gente aqui. Mandar um abraço também lá pro meu amigo, o Ismael, né? Tá ouvindo a nossa programação também. A Cleri pediu Bala Alojada com o Gustavo Lima. E aí, Igor Marcondes? Então, a informação que você nos trouxe hoje foi desse pedreiro.
3: Pois é.
1: Que começou um romance através do seu WhatsApp, né? Estava ali, com certeza, quem sabe estava olhando no Instagram, pensou, nossa, que moça mais bonita, mandou um oi. E essa moça respondeu, deu o número do WhatsApp.
3: Exatamente.
1: E falou, vem viver comigo.
3: E tinha uma... A reportagem mostrou, Renan, que existiam vários vídeos, né? Áudios dela falando o nome do pedreiro.
1: Imagina só você
3: passando um período de dificuldade,
1: uhum,
3: né, sem dinheiro para poder aproveitar, fazer o seu lazer, ganhando, né, somente ali para pagar suas contas, e do nada você conhece alguém através da rede social que vem te prometendo que vai pagar as suas contas, que vai dividir a fazenda, as terras, tudo com você, desde que você viaje, né, para se casar com ela.
1: Uhum.
3: Eu acho que muita gente não pensaria duas vezes.
1: Ah, né? Não tem, né? E eu, graças ao bom Deus, sou muito bem casado, né? Inclusive um beijo lá para minha esposa Letícia, né? E também pro meu filho Brian, né? Sempre. Agora, na verdade, o Brian tá na escola e a Letícia tá trabalhando, mas lá na cozinha a Letícia sempre dá um jeito lá, né? Coloca um radinho e fica escutando também. Mas, cara, é igual você falou pra um homem que tá ali numa lida sofrida, né? O coração, quem sabe, é todo estraçalhado. Do nada chega uma proposta dessa, né?
3: Rapaz.
1: Não é fácil, né? Não é fácil. E aconteceu com esse pedreiro e tem que cuidar para não acontecer com você que tá do outro lado do rádio, tá bom? Cuidado! Esses dias, inclusive, a gente tava falando de vários golpes, né? A doutora Stelle.
3: Isso.
1: Trouxe pra gente aqui no Alvorada Notícias, o Igor Marcondes, né? Trouxe uma reportagem especial com a doutora Stelle, falando dos golpes, né? O golpe de pedir dinheiro, o golpe de dizer, oi, troquei de número, oi, mãe, troquei de número, Será que não seria possível a senhora me mandar aí tanto em dinheiro, porque eu preciso pagar uma conta e acabou atrasando? E daí, né, acontece que pessoas caem nessa, no conto do vigário, infelizmente. Ô Igor Marcondes, mas...
3: Ok, Renan, por que eu falei que a sua mensagem era inteligência artificial? E essa ficou meio errada, hein, rapaz?
1: É?
3: Mandou aqui, boa tarde, Igor, preciso que você me empreste R$50 até 31 de fevereiro.
1: Ah, entendi.
3: Rapaz.
1: Foi por isso que você pensou que era enganação.
3: Tá louco, assim não, hein, 31 de fevereiro.
1: 31 de fevereiro não dá certo, né?
3: Pois é, por isso que eu desconfiei que seria IA.
1: Mas era eu mesmo.
3: E dessa vez com um grande erro.
1: Mas era eu mesmo. O meu amigo Lindomar falou... Conheci um amigo que se apaixonou por... Vou falar um manequim. Capaz,
3: rapaz.
1: Mano. Acontece, né? É, quem mais tá participando por aqui? A Cida, né? A Cida tá participando com a gente. Muito boa tarde pra você. Ô Lindomar, mas aconselha aí que não pode isso, não pode. Agora 13 horas com mais 33 minutos, a gente vai seguindo por aqui.

0: Agora 13 horas com mais 33 minutos.
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0: Agora 13 horas com mais 47 minutos.
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0: Maravilha, o Josimar de Blumenau tá pedindo Black Eyed Peas, né? Bum, bum. Pou, é isso? Um super abraço. É, ele oferece lá pra Maria Clara, né? Valeu, um super abraço. Deixa eu já achar aqui. Black Eyed. Onde que estaria? Aqui. Lá vai então. Black Eyed Peas.
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0: Maravilha, agora 14 horas com mais 6 minutos aqui na nossa programação. A gente vai para mais um rápido intervalo.
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0: Agora 14 horas com mais 6 minutos.
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3: 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O Ministério Público de Santa Catarina sedia um encontro nacional de ouvidores entre 15 e 16 de outubro. O encontro reúne representantes de diversos estados para debater iniciativas voltadas ao fortalecimento da transparência e da defesa dos direitos fundamentais. A reunião é organizada pela Ouvidoria do MPSC. O promotor de justiça Luiz Ricardo Pereira Cavalcante afirma que assumir esta organização é uma responsabilidade importante para os catarinenses.
4: Nos convida a refletir sobre o papel que as ouvidorias desempenham no Ministério Público contemporâneo. A Constituição Federal de 88, ela confere ao Ministério Público uma missão de extraordinária relevância, a defesa da ordem jurídica, do regime democrático, dos interesses sociais e individuais indisponíveis. E o cumprimento dessa missão exige, para além de uma atuação técnica e juridicamente qualificada, uma instituição permanentemente atenta à realidade social, capaz de compreender a necessidade da população de responder com responsabilidade e efetividade às demandas que lhe são apresentadas. É nesse contexto que as ouvidorias assumem essa posição estratégica. A ideia é que nesses dois dias nós possamos fortalecer uma atuação conjunta, inspirando novas iniciativas e que possamos reafirmar o compromisso das nossas instituições com uma sociedade que espera e merece ser ouvida e atendida com responsabilidade.
3: A programação do evento conta com palestras de promotores catarinenses em áreas importantes. Serão abordados assuntos como proteção às mulheres e atendimento a pessoas em situação de rua. O ouvidor Cavalcante explica que a ouvidoria é o canal de entrada da população ao Ministério Público.
4: A ouvidoria, ela funciona como canal de entrada da população ao Ministério Público, a porta de entrada da sociedade no Ministério Público. E ao se constituírem esse canal direto de comunicação entre a sociedade e o Ministério Público, as ouvidorias, elas ampliam as possibilidades de participação cidadã, fortalecem a transparência institucional e contribuem para o aperfeiçoamento contínuo dos serviços prestados à população.
3: Ao longo dos dois dias de programação, ouvidores irão identificar novas possibilidades de cooperação institucional. O evento também elege a nova diretoria do Conselho Nacional dos Ouvidores do Ministério Público dos Estados e da União. De Florianópolis, da Rede de Notícias Acaerte, Arthur Westphalen.
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0: Maravilha, que legal, agora 14 horas com mais 13 minutos aqui na nossa Alvorada FM. Bom, tem mais ouvinte participando comigo. Não aparece o nome da ouvinte aqui, né? Qual o seu nome, hein? Não aparece o nome, mas ela mandou aqui que gostaria de pedir a música Peace Off Your Heart, né, da Medusa, é pra uma pessoa muito especial, né, o seu irmão Foguinho, ouvinte fiel da Alvorada diretamente de Blumenau. Ela falou que ama muito seu irmão aí, então, alô Foguinho! A sua irmã tá mandando aqui que te ama muito, tá? E manda música pra você também, né, uma tarde especial aqui na Alvorada FM. Bom, a gente segue por aqui, tem música com Akon, né, também pedido do ouvinte, aqui na nossa programação, quem pediu?
2: Boa tarde, meu amigo Renan. Viu, eu queria escutar a música do Akon, Don't Matter. Fazendo um favor, agradecer pra todo que gostar da música.
0: Valeu, valeu. Duas internacionais, então, pedido do ouvinte.

0: Agora 14 horas com mais 20 minutos.
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0: Maravilha, agora 14 horas mais 34 minutos. Teve Cláudia Leite, o Balancinho aqui na programação. A Roseli Carlin também está participando comigo. 991063978. Você que ainda não participou, não perde tempo. Vem comigo, vem participar.
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0: Agora 14 horas mais 34 minutos.
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Que maravilha, que maravilha. Agora tem Justin Bieber aqui na programação, né? Deixa eu mandar abraço pra galera que tá ouvindo, né? A Joselaine tá ligada com a gente também. Meu grande amigo tá por aqui. Um super abraço lá pro Luciano, né? Tá ouvindo nossa programação. 991-06-3978. Os amigos da máquina pesada, os amigos do caminhão. Participe comigo, vamos interagir.

0: Péricles Simplesmente Acontece, com a participação de Ana Castela, meu amigo Daniel Ferreira, né? Tá mandando um super abraço aqui, boa tarde. Boa tarde também lá pro Artêmio. Ó, o Artêmio tá saboreando lá, né? Já tá no café da tarde, ô Artêmio? Conta pra mim aí. Tá no café da tarde ou tá almoçando agora, hein? Conta aí, conta. É, faltando 15 pras 3 já, né? A gente vai seguindo por aqui.
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0: 14h45.
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0: Neste momento aqui em Santa Cecília, a temperatura agora exatamente na casa dos 21 graus, tempo segue nublado, né? Sol entre algumas nuvens, a possibilidade de chuva é pequena, mas tem alguma para noite, né? É, nessa quinta-feira, umidade em 74%, lembrando que amanhã promete ser uma sexta-feira ensolarada e sem chuva. Sim, ensolarada essa sexta-feira. Para nós sextarmos legal aqui na programação. 20 graus deve ser a máxima de amanhã, 9 graus a mínima. E no domingo, né, a temperatura deve baixar um pouco, né? Ficar em 15 graus a máxima e 3 a mínima. Esse é o nosso clima.
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1: Maravilha! Agora tem Júlia B aqui na programação.

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Esse foi o nosso Frequência 94. Eu só tenho a agradecer, viu, você por ter participado, pela sua audiência, pelo carinho da sintonia. Na sequência tem Sertanejo Bom Demais. E pra gente fechar agora, tem Matheus Menin aqui na programação. E a música Tô Passando Aí, a participação de Bailaço. E você já vai preparando aí a sua mensagem, já vai mandando aí a sua participação. Por quê? Porque daqui a pouco tem o Sertanejo Bom Demais.

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5: Maravilha, maravilha. 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Está no ar o nosso Sertanejo Bom Demais. Muito boa tarde pra você, viu? Boa tarde pra você, meu amigo. Boa tarde pra você, minha amiga. Boa tarde pra você que tá aí no seu trabalho, na sua casa, onde quer que você esteja. Seja muito bem-vindo, seja muito bem-vindo à nossa programação. E tá liberado 499-9106-3978 pra você participar comigo, pra você interagir, pra você mandar sua mensagem. Vamos juntos, agora tem Zé Neto Cristiano pra começar, aqui na Melhor.

0: Tony Marrone, tá liberado, esse é o nosso sertanejo bom demais, muito boa tarde pra você, seja onde estiver, sinta-se abraçado. Vamos mandar joinha agora? Vamos mandar um joinha? Vamos interagir agora? Pega o seu celular aí, pegou o celular? Vou dar esse tempo pra você pegar seu celular, abre o WhatsApp, né, abre o WhatsApp, acha o contato da Rádio Alvorada, é o 991063978, achou aí? Tudo certo? Tudo tranquilo? Então tá legal. Então agora você manda um joinha pra mim, manda uma figurinha, um joinha, o que você quiser. 991063978. Cadê os meus amigos, hein? Cadê a galera participando comigo? Cadê a galera participando aqui na Alvorada FM, na programação de Sertanejo Bom Demais com Renan Caetano? Cadê você? Ah, começou a chegar mensagem, começou a chegar amigos interagindo comigo, 991063978 para você participar, manda um joinha, vai, manda um joinha, manda uma figurinha, manda uma foto, um vídeo, né, o que você quiser mandar. Opa, pessoal, tá ligado com a gente, ó, meu amigo Diego. Ai, ai, ai. Aí, Diegão, tudo certo? Tudo tranquilo? É. Figurinha legal, hein? Quem mais tá participando comigo por aqui? O meu amigo Bassoura, né? O meu amigo Bassoura também tá confirmando a audiência aqui com a gente. Vamos lá, pessoal, vamos interagir na programação.
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Maravilha, por aqui a gente segue, né, com muita alegria, alto astral, descontração, música boa. Deixa eu mandar abraço, é quem tá escutando a rádio lá, né, tá aguardando o carregamento por lá, o Marcial, né, um super abraço, obrigado pela audiência. Agora tem mais música por aqui, é, chegando mais música sertaneja, é claro, Pior Saudade com Murilo Huff.

0: Agora 15 horas com mais 30 minutos.
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2: O novo contratado do Timão, Seedorf, treinador que vai tentar tirar o Corinthians dessa situação ruim no Campeonato Brasileiro, começou o seu trabalho ontem. O holandês desembarcou em São Paulo no início da manhã, foi direto para o CT Joaquim Grava, apresentado à imprensa e comandou duas sessões de treinamento com o elenco profissional. Antes do início da atividade em campo, Seedorf conversou por alguns minutos com o gerente Júlio César. O novo auxiliar Pablo Lopes Vidal veio ao gramado acompanhado pelo argentino Fabrizio Angileri e pelo inglês Jesse Lingard, também outro jogador que também não vem sendo tanto aproveitado no Timão. Chegou com uma expectativa, mas não vem correspondendo. Depois de um rápido exercício de aceleração e desaceleração, sob o comando do preparador físico, os jogadores do Corinthians foram posicionados em círculo e fizeram uma espécie de perseguição de jogo em que os atletas com o colete na mão perseguiam os demais. A atividade sem bola foi tratada pela nova comissão técnica como um exercício lúdico, a parte final do aquecimento. Seedorf, na coletiva de imprensa, foi questionado, né, falou sobre futebol, sobre o Corinthians, falou que futebol é igual a todo mundo, 11 contra 11, a bola é redonda, e disse que tem muita experiência que vai colocar à disposição do Timão, que a partir de agora, se os jogadores estão sofrendo, ele começa a sofrer junto com os seus comandados. Com as informações para o Giro do Esporte, Jean Andrade.
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0: maravilha! Agora 15 horas mais 44 minutos. Quem mandou boa tarde pra mim aqui, né? Foi a nossa amiga Eliane. Um super abraço lá pra Eliane, né? Tá ouvindo nossa programação. Meu amigo Anilson também, né? Mandou boa tarde. Uma ótima tarde pra vocês, viu?
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0: 15h45.
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0: Agora 15 horas mais 59 minutos, a gente vai para mais um rápido intervalo.
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0: Por aqui nós seguimos, agora 15 horas mais 59 minutos.
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4: A Companhia Catarinense de Águas e Saneamento implementa o programa Esgotamento sobre Rodas para expandir o serviço nos municípios de menor porte e em áreas de baixa densidade populacional em Santa Catarina. Com a solução, a Casam pretende ampliar em até 10% a cobertura estadual de esgoto, que hoje está em cerca de 36%. Aproximadamente 20 cidades já têm coleta em funcionamento no modelo que não demanda a construção de redes fixas de tubulações. O diretor-presidente da Casam, Pedro Joel Orstmann, detalha.
5: Dos 194 municípios que a Casam atende hoje, 140 municípios são menos de 15 mil habitantes. Para esse município, a Casam está adotando o esgotamento sobre roda. O morador ele tem que ter uma fossa, um filtro e um sumidouro adequado, né, para tratamento. Já é a regra, né, já aprovada pela agência reguladora, que esse sistema de tratamento é eficiente e eficaz e a Casam está adotando. Hoje, a Casam já fez vistorias nas residências de em torno de 45 municípios já, desses 140, né? E viu quem está apto para receber e quem não está apto, a Casam, junto com a prefeitura, dá um prazo para o morador se adequar. Já estamos fazendo coleta em torno de 20 municípios, com um caminhão limpa a fossa e levando para uma estação própria da Casam ou para uma estação de um terceiro. Então, esse sistema vai aumentar a cobertura em torno de 8 a 10% do estado de Santa Catarina. Quando a gente concluir esse trabalho, que a gente pretende concluir no final do ano de 27, primeiro semestre de 28, é 8 a 10% a mais de cobertura. Então, de 36, a gente já passaria para 46% de cobertura. Além das obras que estão em andamento, né, obras de estruturante, que a gente está inaugurando.
4: O novo marco legal do saneamento prevê que 90% da população tenha acesso à coleta e tratamento de esgoto até 2033. A responsabilidade pelo atingimento das metas de universalização do serviço é compartilhada entre municípios, estados e o governo federal. O diretor-presidente da Casam, Pedro Joel Orstmann, analisa.
5: A obra de esgotamento sanitário é uma obra que tem um custo elevado e tem também um período longo, né, para executar. É uma obra simples, que tem a parte da rede coletora, parte de emissário, parte de estação elevatória de esgoto, né, tem a parte da estação de tratamento de esgoto. Então, esses municípios menores, a solução sobre rodas vai ser adotada pela Casam e também vai ser adotada por outros municípios que também não são Casam. O sobre rodas também pode ser uma solução para essas comunidades mais afastadas onde tem pouca densidade demográfica. Esse eu acho que é um caminho, né, para poder atingir o marco de saneamento até dezembro de 33. A Casam fez um planejamento dos municípios de São Casan e precisa fazer rede coletora de esgoto, a gente tem a possibilidade de chegar no ano de 33 executar todas as obras necessárias. O desafio é grande, porque tem que ter recurso, tem que buscar parceria público-privada, não tem que a Casan sozinha não vai conseguir executar todas essas obras, e também tem que o privado ou o municipal também tem que fazer em conjunto, né, para poder chegar Santa Catarina em 2033 com 90% de cobertura de esgotamento sanitário.
4: A previsão regulatória do programa Esgotamento sobre Rodas é de limpeza de 1 metro cúbico de lodo por residência uma vez ao ano. De Florianópolis, da Rede de Notícias Acaerte, Cadu Reis.
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1: Rio Negro e Solimões, quem conhece? Lenço.

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E assim ao som de Diego e Arnaldo, a gente vai encerrando o nosso Sertanejo Bom Demais de hoje, no oferecimento de Agromaster, Luper Pneus, Supermercado Medeiros, Medeiros Farma, JH Variedades e Dema Tintas. Na sequência, Gilmar Santos e o Bailão da 94. Eu volto amanhã. Tchau.

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4: 94.5. Vamos lá, já tá começando o nosso Bailão da 94 e hoje é quinta-feira. Mas é finalzinho de tarde, quase sexta-feira. Quase é boa, né, Gilmar? Quase. Dia 15 de outubro hoje, dia dos professores. Parabéns a todos que estão nos ouvindo nesse momento. Quem deixa o radinho no escritório aí das escolas. Baixinho, baixinho, pra não incomodar, né? Mas ficam sempre curtindo a gente. 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Está começando. Nesse momento, 18 graus é a temperatura. O WhatsApp já está liberado aí para você, viu? Viu? Vem com a gente.
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4: Para começar muito bem, os mateadores. É bailão, meu filho. E tá no ar para você.

0: som de Pérola Negra na programação Amor Perigoso. Marcação, os anjos não mentem, os mateadores, ela chegou. Um abraço pro meu amigo Padre Marlon Malakowski. Fala, Marlon, tá em viagem agora, sintonizado com a gente aí 94.5. Um abraço, meu amigo, obrigado por sempre lembrar aí de nos ouvir, né? E uma abençoada tarde, noite aí, uma boa viagem pra você, viu?
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0: Nosso Bailão da 94, às 17h18. 17h18. Alô, Hilda Silva, obrigado pela audiência. Meu amigo Adão dos Santos. Ô, Adão, tá num caminhão, tá num ônibus aí, meu. Tão tuiado dentro do caminhão lá. Um abraço, piazada, gente boa aí ao som da nossa 94.5. Meu amigo Sadir Caetano, manda uma do... nesse horário eu não consigo, porca velho, Sadir, só no programa da manhã. Mas um abraço pra você aí. Tem uma boa do Grupo Cordona que eu posso mandar daqui a pouquinho aí, né? Daqui a pouquinho a gente acha uma boa aí. Bom, hoje, dia 15 de outubro, é dia do professor. E pra todos os professores que estão aí nos ouvindo nesse momento, estão em casa, já, né, ou indo pra casa, quem tá ouvindo a gente no carro, na van... Onde quer que você esteja, professor, parabéns pelo seu dia. Ser professor é muito mais do que ensinar. É tocar corações, transformar vidas e deixar marcas que o tempo jamais poderá apagar. É ter a missão linda de compartilhar conhecimento, despertar sonhos e acreditar no potencial de cada aluno, mesmo quando ainda ele não acredita em si mesmo. Que nunca faltem forças para continuar essa caminhada tão

e admiração do mundo. Parabéns a todos os professores que fazem da educação um ato de amor e do reconhecimento, né? Aliás, do conhecimento, uma ponte para um futuro melhor. Muitos profissionais hoje só estão atuando na área, tendo sucesso devido a um professor que lá nas antigas acreditou no potencial desse aluno, né? Todos nós fomos alunos um dia, não é verdade? Eu, inclusive, sou radialista também devido a incentivo de professor. Claro que teve aquele sonho, alguns radialistas que a gente ouvia quando era pequeno, mas principalmente na escola, o professor incentivando: ó, você fala bem, você lê bem, você tem uma voz bonita. Na hora de ler os textos, né, sempre passava pra gente aí: ó, Gilmar vai ler um texto aí e tal, né? Então a gente se sentia incentivado a fazer o que a gente tinha um sonho, né? Então parabéns a todos os professores que formaram e continuam formando grandes profissionais, né? Principalmente acreditando naquele aluno, no potencial do aluno. A gente deve tudo ao professor, né? O salário do professor deveria ser milhões por todo o esforço, carinho e o amor que eles trazem pra gente todos os dias, né? Porque para ser professor você precisa ter amor, né? Às 17h22, Banda Destaque Nacional aqui no Bailão, por te amar demais.

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0: Sonho Tradição apitou aqui no nosso bailão. Rainha musical, Fígado de Aço e Banda Destaque Nacional. Por te amar demais. Ei, musicão. Meu amigo Zé do Bento tá com a gente aí, Zé, diga lá.
1: Boa tarde, Gilmar. Estive na tua cidade e já tô aqui em Ponte Alta.
0: Ô, rapaz.
1: E como é dia especial do professor, eu quero, em nome da minha primeira professora, aí de Santa Cecília, só que ela dava aula em Lebon Regis, na fazenda.
0: Aham.
1: A Georgina Ramos. Em nome dela, quero parabenizar todos os professores. Todas. Que Deus ilumine a todas. E que ela sempre, vocês sabem, o professor sempre foi a segunda mãe da gente, né?
0: Verdade, Zé.
1: Um beijo a todas as professoras.
0: Valeu, amigão.
1: Ah, Georgina Ramos aí. Manda uma música bem bonita pra ela aí. É mais conhecida como Doda.
0: Um abraço.
1: Leo, um abraço.
0: Valeu, tudo Zé do Bento. Tudo de bom pra você também, meu amigo. Obrigado pela audiência. Boa viagem sempre, né? Sempre levando Alvorada FM de carona pra todas as cidades da região. A gente fica muito feliz, né? Só aí. Georgina Ramos, um abração pra ela, então um abraço do Zé do Bento e de toda a equipe aqui da nossa Rádio Alvorada, uma história bonita do Zé aí, né?
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5: A gente continua com o Bailão às 17h36. Meu amigo Luciano da Luz está lá sintonizado com a gente, né, Luciano? Os amigos do nosso grupão, ouvintes do Matiano. Alô, Marcelão! Um abraço, meu amigo Joberson aqui na borracharia também, né? Meu amigo Guto ali do lado, rapaziada que estão por lá sempre com o radinho no último volume, rapaz. A companhia certa é a nossa Alvorada FM, né? Descendo a noite, rapaz. É coisa boa. JJ SV, Tchê Chaleira.

0: Roselina, programação com troféu. Teve banda Energia Nova, Sonho por Sonho, JJSV e a Mulher do Sul com participação do Tchê Chaleira, viu? Bloco especial aí do nosso Bailão da 94.
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0: Bom, nesse momento, 17 graus e a temperatura tá marcando chuva aqui pra gente, viu? Pra mínimas de hoje, 15 graus, não descartando mais chuva, como eu falei, né? Para amanhã, sexta-feira, sol com algumas nuvens, chove rápido durante o dia e a noite, mínimas de 14 com máximas de 22 graus.
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0: Estamos de volta, 17:52, meu amigo Luciano Guetta. Ó, cadê a moda? Um abraço, amigão, obrigado pela audiência aí, viu? Deixa eu agradecer aqui também meu amigo Getúlio. Como é que tá aí, Getúlio?
10: Aqui é o Getúlio, do Guilherme Rau.
0: Guilherme Rau.
10: Gostaria de escutar aquela música com seu encanto, Toalha Branca.
0: Ah.
10: Se for atendido, agradeço, meu amigo. Ofereço pra você. Você aí da rádio e pra todos os que gostarem da música. E para o Sérgio Miro, lá do Rio Bonitinho também. Que ele escuta a rádio
0: show,
10: direto.
0: Show, show, meu amigo Getúlio. Obrigado pela audiência sempre e sempre aí, viu? Ô, meu amigo Sebastião Grem tá pedindo Monjaro de novo. Depois da oração da Ave Maria, a gente manda aí pra você, meu amigo. Um abraço, viu? Vamos de grupo Chamamento. 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

0: 7h59 é o Céu e Cantos com a toalha. Toalha? Nossa! Com a toalha branca, né? Teve grupo Chamamento Recomeçar. É música boa, é bailão da 94 pra você. Obrigado, meus amigos que vão na sintonia aí, pessoal que tá chegando do trabalho, já liga o radinho. Ei, vamos lavar o rosto, tomar um café, tomar um banho aí, mas o radião no último volume lá, né? Curtindo o bailão. Pessoal que tá de folga aí hoje também, um abraço pra vocês, amigos caminhoneiros passando pela nossa BR aí. Pessoal que tá trabalhando nas máquinas pesadas ainda pelas empresas, obrigado pela sintonia especial de vocês. É, já que eu morto, fica por aí.
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0: Em nome do Pai, do Filho e do Espírito Santo. Amém. Queridos irmãos e irmãs, boa tarde. Que a paz de Jesus Cristo e o amor de Nossa Senhora estejam presentes em sua vida, em sua casa e em sua família. Neste momento, convido você a fazer uma pequena pausa. Onde quer que você esteja, procure silenciar o coração por alguns instantes e abrir espaço para a presença de Deus. Em meio à correria do dia a dia, às preocupações e aos desafios da vida, Deus continua nos chamando para confiar nele. Muitas vezes queremos respostas imediatas para nossas dificuldades, mas o Senhor nos ensina que tudo acontece no tempo certo. Talvez hoje você esteja enfrentando uma preocupação, uma enfermidade, uma dificuldade financeira ou carregando no coração uma angústia que ninguém conhece. Saiba que Deus conhece sua história. Ele conhece suas lágrimas, seus sonhos e suas lutas, e jamais abandona aqueles que nele confiam. A fé não significa que nunca teremos dificuldades. A fé nos dá a certeza de que Deus caminha ao nosso lado em todos os momentos, especialmente nos mais difíceis. Quando entregamos nossas preocupações nas mãos do Senhor, encontramos força para seguir em frente e esperança para acreditar que dias melhores virão. Por isso, não permita que o desânimo tome conta do seu coração. Agradeça pelas bênçãos que já recebeu, pela vida, pela saúde, pela família e pelas oportunidades de cada novo dia. Quem aprende a confiar em Deus, descobre que Ele nunca deixa faltar aquilo de que realmente precisamos. Agora, vamos colocar nossas famílias diante da proteção do Senhor. Pai de infinita bondade, nós te entregamos todas as famílias que acompanham este momento de oração. Abençoa cada lar, fortaleça os casais, proteja nossas crianças, ilumina nossos jovens e ampara nossos idosos. Conforta os enfermos, fortaleça aqueles que enfrentam dificuldades, dá coragem aos que procuram um trabalho e renova a esperança de aqueles que se sentem desanimados. Que em nossas casas nunca faltem o diálogo, o respeito, a união e o amor. Afasta de nossas famílias toda divisão, toda violência e tudo aquilo que nos afasta da Tua presença. Que Nossa Senhora interceda por cada um de nós e nos conduza sempre para mais perto de Seu Filho Jesus. E agora, unidos pela fé, rezemos juntos. Ave Maria, cheia de graça, o Senhor é convosco. Bendita sois vós entre as mulheres, e bendito é o fruto do vosso ventre, Jesus. Santa Maria, Mãe de Deus, rogai por nós, pecadores, agora e na hora de nossa morte. Amém. Que o Senhor derrame sobre você e toda a sua família as mais abundantes bênçãos. Que Nossa Senhora cubra seu lar com seu manto de proteção e que a paz de Cristo permaneça em seu coração hoje e sempre. Receba a bênção de Deus Todo-Poderoso. Em nome do Pai, do Filho e do Espírito Santo. Amém. Muito obrigado pela sua companhia. Que Deus o acompanhe nesta tarde e lhe conceda uma noite de paz. Fique com Deus. Até o nosso próximo momento da Ave Maria.
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5: Estamos de volta às 18h08, Bailão da 94 pra você, rapaz. Vamos trazer uma musiquinha dos normais? É. Vamos tocar uma dos normais aí com participação do Miguelzinho nesse bloco. Hoje é aniversário da Bruna, né? Da banda Os Normais. Vamos fazer uma homenagem a ela nessa data especial aí. Que Deus abençoe sempre. Saúde, felicidades e muito sucesso, principalmente, né, Bruna? Um abraço pra você. Vamos curtir!

0: Tá tocando muito Paulinho Mussolini, Monjaro, claro que tá no bailão também, né? Bandos atuais, bandos normais com Nasci Só Pra Te Amar, participação do Miguelzinho. Vamos pra mais um bloco especial aí, mais uma viradinha. A Célia Ferreira tá com a gente aí, Célia. Obrigado pela audiência aí, tudo, né,
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1: Estamos de volta, 18h20. Deixa eu mandar um abraço lá pro meu amigo.

0: Calma na programação, tá faltando beijo, Chelo Guedo, gremista e a colorada. E ainda São Francisco Morena do Carro Vermelho aqui no nosso bailão, né? É o bailão bom demais. Alô, Zenilda Ramos, obrigado pela audiência e um abraço também lá pro Evaldo que tá curtindo aí o nosso bailão.
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0: Já estamos de volta, o nosso Bailão da 94, às 18:34 agora. E às 19 a gente vai seguindo aí 94.5, matando saudade com a banda Atlas. Na época que o John, né, era Cazote. Vamos curtir essa versão aí.

0: Quinta-feira, tá aí às 18h44, Matizes. Que bom, hein? Música bonita, nova, Sinais. Coração carente, solteiro, não faz amor. Eu sei que a Zenilda é uma grande fã da banda aí, né, Zenilda? E também a banda Atlas, Esse Amor. Alô, minha amiga Cândia Pires, do Campo do Areão, meu amigo Aldair, um abraço pra vocês, obrigado pela sintonia.
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no ar, 18h47. Um abraço pra você que vai na sintonia da nossa 94.5. Opa! Vamos fazer o seguinte, né? A gente não tem um costume de tocar música muito tradicionalista aqui no bailão, é mais o bailão gaúcho, né? As músicas mais recentes aí. O Tchê, que a gente fala, né? Tchê Music. Mas vamos fazer um especial aqui agora com o grupo Cordiona, né? Pra gente relembrar a música Bela Ingrata. Tá bom? Pra todo o pessoal que ouve o nosso Machando, tá ligado aí no nosso bailão também e gosta de uma música tradicionalista. Segura essa aqui, ó.

0: às 18h58, na programação San Marino, Nosso Amor é Elétrico, Emanuel Tolotti, banda Medley de Bailão, e o grupo Cordona com a Bela Ingrata. O amigo Anderson Borges está na sintonia aí, Anderson. Tá curtindo o bailão e dele chuva, né, do céu? Eita vida! O Artêmio tá com a gente também aí, Artêmio.
1: Viu, Marçano, tudo certinho? Manda boa noite aí pra todo o grupo da Varge Grande, beleza?
0: Show.
1: Aí do lado do Timbó Grande, beleza?
0: Isso, perto um pouquinho antes ali, né?
1: Foi abençoado, que seja uma noite abençoada pra tudo nós, beleza?
0: Valeu, Artêmio. 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E ainda Ezequiel Lima Construções. Tá certo? A gente fica feliz demais pelo carinho da sua companhia aí, meus amigos. Você que está em casa, no carro, trabalho, onde quer que você esteja, obrigado pelo carinho aqui com a gente. Tá bem chegando o Flashback com o Fabiano e a gente se fala amanhã cedinho às 6 da manhã com o Matando na Alvorada. Que a sua noite continue boa aí, faça chuva ou não, né? Aproveite a sua noite, descanse, ou você que vai trabalhar ainda um bom trabalho, vai viajar, uma boa viagem. Obrigado pela sintonia, pela carona aí, viu? Tamo junto sempre, obrigado meus patrocinadores. Até amanhã.

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13: Maravilha, muito boa noite pra você, você meu amigo, você minha amiga, você do centro, dos bairros, do interior de Santa Cecília, você que sintoniza a nossa programação, quem sabe aí em alguma cidade vizinha ou em algum lugar mais distante através do nosso aplicativo, do nosso site, seja muito bem-vindo, seja muito bem-vinda ao nosso Flashback da 94, que começa a partir de agora. E pra começarmos muito bem, é claro, tem Raça Negra pro Dia Nascer Feliz, depois tem música com Bryan Adams, depois tem o Traje a Rigor, Eu Gosto de Mulher, né, aqui na nossa Alvorada FM. Nosso Flashback só tá começando.

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9: Nosso flashback continua nessa super quinta-feira, dia 15 de outubro de 2026. E detalhe, né? Eu quero você participando. É claro, você manda sua mensagem hoje e fica arquivada aqui na nossa programação. Daí a gente pega amanhã, vê o seu pedido e roda no flashback de amanhã, tá bom? Então vai pedindo, vai mandando aí a sua solicitação musical. Agora tem ABBA Gold com Dancing Queen aqui na nossa programação. Depois tem Independente Futebol Clube. Depois tem Rádio Táxi Eva.

0: 7h30.
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8: Flashback nacional, flashback internacional, aqui no nosso Flashback da 94 tem todas as melhores que marcaram época, que fizeram história e que ainda estão aí guardadas no seu coração. Tem Raça Negra e Negrinho da Beija-Flor com Talismã, depois tem Alacarte, Nenhum de Nós e o Astronauta de Mármore, depois tem Madonna, é só musicão aqui no nosso Flashback.

0: 7:50.
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11: Flashback da 94, e agora nós vamos fechar a primeira hora de programação com Charlie Brown Jr. aqui, Pontes Indestrutíveis. Depois tem música internacional, ainda nesse bloco tem Claudinho Buchecha, é só love, é só música boa do Flashback.

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1: Oito e cinco.
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As melhores do Flashback tocam aqui. E agora tem uma do Flashback Nacional que eu tenho certeza que você conhece, com Cássia Eller, né? Grandes sucessos na voz dessa cantora simplesmente que dispensa comentários. Mas essa música aqui eu gosto muito, é Malandragem com Cássia Eller.

0: 8 e 19.
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3: Nada melhor do que um bom flashback para melhorar a nossa noite. E agora tem Kiko Zambianchi com a música Hey Ju aqui na programação. Depois tem Moon Destination com Tener. E depois tem Capital Inicial, só você. Fica ligado com a gente porque as melhores do flashback tocam aqui.

0: 8h33.
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Flashback da 94, as melhores tocam aqui. Agora tem Os Camarada com os Seis Mané, depois tem música internacional e muito mais no nosso flashback. Fica aí, tá? Fica aí, porque nós estamos nos encaminhando já pro final do nosso flashback. Vai interagindo, vai mandando mensagem aqui na nossa programação.

0: 8h46.
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6: Música boa, interação, muito alto astral aqui no nosso flashback que já tá ficando por aqui. Agora tem Blitz, A Dois Passos do Paraíso, depois tem John com Psycho, depois tem Zeca Pagodinho, Deixa a Vida Me Levar, pra fechar todas aqui no nosso flashback. E eu quero agradecer você pela sua audiência, pelo carinho da sintonia, e eu volto amanhã com mais flashback pra você. Fica aí, na sequência tem A Voz do Brasil. Tchau, tchau!

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2: Olá, boa noite.
3: Boa noite para você que nos acompanha em todo o país.
2: Quinta-feira, 15 de outubro de 2026.
3: Vamos aos destaques do dia.
2: Combate aos incêndios na Amazônia.
3: Reforço de pessoal e investigação criminal são algumas das iniciativas para conter o fogo na região. Graziele Bezerra.
4: O Ministério da Justiça vai enviar ao Amazonas bombeiros e viaturas para reforçar a equipe da Força Nacional de Segurança. Segurança Pública que trabalha no enfrentamento aos incêndios florestais no estado.
2: Conectividade em rodovias federais e estaduais.
3: Lançada política para reduzir áreas sem cobertura de celular. Luana Karen.
5: Para viabilizar a ampliação da conectividade nas estradas, está o compartilhamento de sinal entre as operadoras.
2: Hoje é dia do professor.
3: Brasil tem mais de 2 milhões e 400 mil docentes na educação básica.
2: E o que é ser professor no país? Ouvimos docentes e alunos que destacam a importância da profissão.
6: Quero desejar um feliz dia dos professores a todos os mestres que nos ensinam e nos inspiram todos os dias. Parabéns pelo seu dia.
3: Na apresentação da Voz do Brasil, Luciano Seixas e Mariana Jungmann.
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3: A segurança nas rodovias é um dos pontos da Política Nacional de Conectividade em Rodovias, lançada hoje.
2: O projeto prevê dobrar a cobertura de telefonia móvel nas estradas federais.
3: A iniciativa busca reduzir áreas sem sinal, aumentando a segurança dos motoristas.
5: Lançada na sede da Bolsa de Valores em São Paulo, a Política Nacional de Conectividade em Rodovias. A medida prevê a conexão de internet em toda a extensão das BR-101, 116, 135, 163, 242 e 364. De acordo com o ministro das Comunicações, Frederico Filho, entre as ações para viabilizar a ampliação da conectividade nas estradas, está o compartilhamento de sinal entre as operadoras.
7: As operadoras vão abrir o sinal entre